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6: Opa, coisa linda, já estamos por aqui, gente boa. Nosso mega fã está no ar e hoje a gente vai contar a história, um pouquinho sobre a vida, sucessos de uma das duplas mais queridinhas do país. Adivinha de quem eu tô falando? Adivinha, adivinha. Elas, as irmãs gêmeas,

0: naturais do Mato Grosso, começar a cantar aos 5 aninhos de idade, já morar em várias cidades diferentes para tentar a carreira na música. Elas viviam pela casa cantando a música Vamos Construir do Chitãozinho Chororó, da Sandy Júnior. Lembra a gente dessa música? Eu também cantei demais. Com isso, acabaram despertando a atenção dos pais e eles já desde cedo viram que elas tinham talento. Maiara e Maraísa, hoje o nosso mega fã é todinho delas.
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Maiara e Maraísa por aqui no nosso Mega Fã. E na adolescência, os pais colocaram uma opção de presente para Maiara e Maraísa. Era uma viagem para Disney ou gravarem um CD em São Paulo? Bom, não é difícil imaginar a resposta, né? Elas até tentaram caminhos diferentes para a vida profissional. Maiara começou a faculdade de Direito, enquanto Maraísa fazia faculdade de Relações Internacionais. Mas o chamado musical foi mais forte. E ambas largaram a faculdade, trocaram de curso e se graduaram em Música. E hoje elas são Maiara e Maraísa e vão cantar pra gente.

Eis por aqui no nosso Mega Fã. E no início da carreira, essa dupla cantava pop e usava o nome Géminis, porque receberam comentários de que a dupla feminina não teria a menor chance no meio sertanejo. Mas como o impossível sempre é possível, por sugestão de Teodoro, da dupla Teodoro e Sampaio, elas assumiram-se como dupla sertaneja Maiara e Maraísa e gravaram Peixe Carimbado, que foi o maior sucesso. E elas estão até hoje nesse sucesso maravilhoso, ainda bem que o Teodoro deu a dica, né, minha gente? Bora curtir mais delas?

0: É Maiara e Maraísa por aqui no nosso Mega Fã. Já já tem muito mais. De volta com o Mega Fã especial Maiara e Maraísa. As irmãs que conseguiram gravar seu primeiro DVD da carreira ao vivo no dia 31 de março de 2015 em Goiânia, com o repertório escolhido a dedo, com uma estrutura linda, participação pra lá de especiais de Jorge Mateus, Cristiano Araújo, Bruno Marrone, Marília Mendonça, elas são poderosas. E quando lançaram o primeiro DVD, várias músicas viraram hits, como 10% que a gente já ouviu no início do programa, e agora a gente vai ouvir mais um hit maravilhoso, Medo Bobo.
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dupla gravou o segundo DVD da carreira. A gravação aconteceu em Campo Grande, Mato Grosso do Sul, e reuniu mais de 20 mil pessoas que estavam por lá para prestigiar o sucesso da dupla. O coro com milhares de vozes, inclusive, foi a única participação especial do show, sabia? Então, bora curtir? Tá preocupado?

coisas que a gente promete, mas não cumpre, né, gente?

Essa também é mais um hit maravilhoso de Maiara e Maraisa, Sorte Que Cê Beija Bem, lá de 2017. Uma das pessoas mais importantes para a carreira da Maiara e Maraisa foi Jorge, da dupla Jorge Mateus. Além de ser uma referência e uma inspiração para as duas, o rapaz adotou as garotas e as lançou no mercado, sendo essencial para o sucesso alcançado atualmente. Tanto que até hoje, as moças chamam Jorge de pai. Bora curtir

0: Maiara e Maraísa aqui no nosso Mega Fã. Eu volto já já com muito mais.
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1: Mega fã especial Maiara e Maraísa, gente. Não dá pra falar delas, de Maiara e Maraísa, sem citar a nossa amada Marília Mendonça, né? A história das três se cruzarem, o spa de emagrecimento. As três contaram que compuseram canções enquanto estavam descansando no local. Elas não sabiam ainda, mas nascia ali o trio As Patroas, que até hoje tem um legado maravilhoso de Marília Mendonça e Maiara Maraísa pra gente curtir, né? Então bora curtir esse sucesso maravilhoso que já bombou em todas as rádios, tá bombando.

que Maiara, Maraísa e Marília viviam na vida particular transparecia no palco. E aproveitaram também para fazer uma live juntas. A notícia da tragédia com Marília foi um choque para todo o Brasil, mas para a dupla Maiara e Maraísa foi a perda de um pedaço delas, que consideravam a Goiana como uma irmã. E até hoje elas sentem muita falta dessa irmã querida Marília Mendonça, assim como todos nós, né, gente? Então bora curtir Esqueça-me Se For Capaz. Já.

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1: Oi, me responde. Você tá aí? O que que tá acontecendo?

0: Oi. Tchau. Fica com Deus. Ó.
1: Maiara e Maraísa nem tchum. E além do sucesso nos palcos e nas plataformas, Maiara e Maraísa colecionaram prêmios importantes, como o prêmio Multishow e o Grammy Latino. Mas o impacto vai além das estatísticas. Elas abriram caminho para uma geração de artistas mulheres do sertanejo, mostrando que lugar de mulher também é no palco, também é no sertanejo e também é no topo das paradas.
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1: É, minha gente, Maiara e Maraíza no nosso Mega Fã de hoje tá uma delícia. Eu volto já já trazendo mais pra você.
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2: Mais uma sequência de Maiara e Maraíza por aqui no nosso Mega Fã. No ano de 2023, elas gravaram em Lisboa o DVD Ao Vivo em Portugal, com músicas inéditas e regravações de grandes hits, como Medo Bobo, No Dia do Seu Casamento, após elas sonharem com o projeto ao lado de Marília Mendonça. As artistas afirmam que desenvolveram um projeto para levar o sertanejo para o mundo, com versões em inglês e espanhol. Bora curtir mais delas por aqui?
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Maiara e Maraíza no nosso Mega Fã, gente boa. Em 2024, as irmãs fizeram Maiara e Maraíza em alto mar, no maior navio já escalado para águas brasileiras. O evento trouxe Mari Fernandes, João Gomes, Ana Castela, Edson Yutz e até Murilo Huff. É claro que o projeto foi o maior sucesso, né? Não preciso nem falar. Bora curtir?

e Maraísa por aqui, gente. Elas que fecharam 2025 com chave de ouro, lançando o DVD Melhor Que Imaginei. O projeto trouxe 17 músicas inéditas, umas com batidas animadas,

0: nosso Mega de hoje foi maravilhoso com Maiara e Maraísa, que atualmente são uma das maiores duplas sertanejas do Brasil, e afirmaram que o sucesso é fruto do amor e entrega ao trabalho delas e também da equipe. Com milhares de fãs pelo Brasil, as irmãs alcançaram o objetivo que queriam desde criança: ter a sua música reconhecida em nível nacional. E a gente ama essa dupla, não ama? Coisa boa, né? Ó, um beijinho pra você que nos acompanhou. Maiara e Maraísa hoje no nosso Mega Fã. No próximo fim de tem mais alguma artista que a gente vai escolher aqui a dedo pra você. Beijo especial e até mais. 99
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1: Inicia agora o Cidade in Love, desenhado para unir e cativar corações. Eu sou o Gil Garcia e convido você a experimentar cada

0: O eco sentimental da música anterior ainda ressoa no ar. E seguindo essa mesma sequência, trazemos agora mais uma música para continuar com nossa saga.
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0: final da canção ecoa, deixando uma marca de intensidade dos sentimentos experimentados até aqui. Vamos fazer uma pequena interrupção no Cidade em Love. Após o intervalo, continuamos a celebrar o amor e as novas emoções neste espaço de romance.
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3: O regresso do Cidade in Love, cada pormenor é reanimado pelas palavras que aproximam corações. Nesta atmosfera singular, o romantismo ainda é a essência. Deixe-se capturar por essa onda que converte emoções em presença. Este é o momento em que a música segue revelando tudo aquilo que apenas o coração sabe interpretar.
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0: partida de cada acorde faz nascer espaços para sentimentos inéditos. Agora, deixemos que a seguinte canção preencha nosso coração.
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0: música estabelece o trajeto e cria a atmosfera ideal para um intervalo essencial. Um momento de pausa no Cidade em Ló. No nosso retorno, as melodias que você ama seguirão tocando com todo o romantismo que caracteriza nossa programação.
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1: 10h38.
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1: O Cidade in Love retorna, envolvendo-nos com emoções que tornam cada momento singular. Aqui, cada termo se converte em refúgio e cada momento se enriquece de sentido. Continue a se deixar levar pela música, permita que ela envolva você e complete o encanto que apenas o coração pode compreender.
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0: devoção não se esgota com o término da música. Ela se renova. A música que vem agora já inaugura essa renovação.
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0: faixa musical se conclui dando passagem para um intervalo rápido. Pausamos agora, mas fique ligado. Logo mais, continuaremos a encher este lugar com músicas novas que são puras emoções. Após o intervalo.
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0: Cidade in Love faz seu retorno reacendendo emoções que conectam corações. Logo mais, deixe-se guiar pelo ritmo da música que vem a seguir.
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0: O som pode ter cessado, mas o clima de romance continua presente. Já temos a próxima música pronta para prosseguir com essa atmosfera.
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0: outra música que alcança os corações. Hora de um breve pausa no Cidade em Love. Após o intervalo, retornaremos com mais emoções que fazem de cada momento algo único.
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1: O Cidade in Love está de volta, oferecendo-nos mais uma vez a possibilidade de viver plenamente as emoções que nos definem. São as melodias que transportam e mantêm vivas as emoções além dos momentos. Continuamos com essa versão especial.
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0: O eco do som anterior gravou-se profundamente, mudando o silêncio em recordação. E agora uma nova melodia se une para compor mais um capítulo desta saga emocional.
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0: Cidade em Love entra em pausa agora. Contudo, o romantismo segue vivo em todos os momentos. Eu, Gil Garcia, quero destacar que sua presença é fundamental para a realização deste encontro. Retorne após o intervalo para continuarmos com mais músicas e instantes que tocam o coração.
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0: Meia-noite e quatro.
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0: sabe que Teresa sempre foi o grande problema de Dick e Lúcio.
1: Sim, mesmo assim, né? Eu conheci, por agora não posso falar pra você que eu não gostei da mãe dela.
0: Será que vai continuar sendo um problema nosso?
1: Eu acredito que não, né? É só nós deixarmos na praia, ou se não, alguém ficar com ela.
0: Não, é melhor deixar.
1: É melhor deixar na praia, né?
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1: Sou sou tão bonito.
0: Aquela coisa né? Platônica.
1: É, já que não é minha, não é sua.
0: Ela passa, a gente imagina.
1: A gente pode olhar, né? Beleza de mulher dessa.
0: E fica tudo numa boa.
1: Então, tudo certo. Pra mim, tudo bem.
0: Vai?
1: Já fui.
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0: 10:33.
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0: Alô, gente, bom dia, bom dia. Tem alguém ligado aí? Então avisa a todos que cheguei, hein? Cheguei com Canta Brasil. Manhã, super manhã de segunda-feira, dia 18 de maio 2026. Muito bom dia pra você, bom dia, minhas amigas, bom dia, meus amigos. Bom dia pra você ligado na programação 99 em mais uma manhã. Bom dia, estamos chegando e a partir de agora até às 7, Sivaldo Miranda, comando Canta Brasil, pra tocar a melhor música sertaneja, música de qualidade pra toda a família ouvir. E aqui assim, com a sua participação pelo Zap 99, é 3031-0099. 3031-0099 é o Zap 99. Muito bom dia para todos, bom dia para você. Você que está em casa, no trabalho, onde quer que esteja, fazendo o que você quiser, com quem você quiser. Bom dia!
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0: Já tá no ar Canta Brasil desta segunda e você tá ligado? Tamo juntos, hein? São 5 horas e 2 minutos na 99 FM, a Rádio Mais.
3: Oi, Sivaldo. Bom dia.
0: Bom dia, meninas e meninos. Bom dia.

0: Mineiro, primeiro de hoje, Milionário José Rico, no Canta Brasil. Bom dia, gente, bom dia, bom dia. E aí, vai um cafezinho aí, gente? Vai um cafezinho, já fiz o meu café, foi correria hoje, pela manhã. Agora lá, uma correria em casa, né, ajeitando as coisas. E aí, a gente chegou em cima da hora, mas graças a Deus a gente não chegou atrasado. E a gente tá aqui, né? Bom dia pra todos. Bom dia, sejam bem-vindos à nossa programação. Como estão vocês? Estão bem? É o nosso desejo sempre que todos estejam bem. Que nosso Deus Pai Todo-Poderoso, Criador do céu e da terra, esteja presente aí na vida de cada um, tá bom? É o que nós desejamos. Bom dia pra todos, bom dia. Espero, é claro, que a nossa companhia seja mais agradável possível para tornar o seu dia mais atrativo. O seu amanhecer mais atrativo. Bom dia para todos. 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Vamos lá, conferindo aqui quem participa comigo. Quem participa comigo nesta manhã, soltando a voz no
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1: Paulo, bom dia.
0: Bom dia.
1: É Fábio de Piragi.
0: Fala, Fábio.
1: Pra nós aquela música moça com Eduardo Costa. Venci para todos os meus amigos aqui de Piragi.
0: Sim.
1: Principalmente pra essa vaqueirão aqui, que nós estamos no curral agora e assistindo o seu programa.
0: Opa, beleza, hein? Tá aí já no curral cuidando da vida, é assim. Obrigado, meu camarada. Bom dia, bom dia, bom dia. Obrigado, pessoal de Piragi, com a gente nesta super manhã. 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Vamos conferir quem participa comigo. Tem mais alguém participando nesta super manhã? Bom dia, quem tá comigo? Olá, Sivaldo, bom dia, tudo bem? É Carlos Tratorista, São José de Alcobaça. Fala pra nós. Deixa eu ver, São José de Alcobaça. Toca aí, Léo Magalhães, diz pra mim. Valeu, Sivaldo, amigo. Obrigado, tenha um ótimo dia, abençoado por Deus, para todos nós. Meu camarada, obrigado, bom dia. Bom dia, obrigado aí pela companhia, tá? Tá com a gente também, curtindo a programação 99. Obrigado aí, bom dia, acordou, né? Já tá de pé, já tá na lida também, já tá aí curtindo a programação 99 nesta super manhã. Procurar a música moça, qual é a de Eduardo Costa? Tem

0: isso.
1: Ainda bem que rádio não é televisão, né? Porque pra gente adivinhar a música, o cara falou, moça, moça, digitei moça aqui, que moça é essa? De Eduardo Costa, depois que eu fui encontrar Amor de Violeiro. Bom dia, gente, são 5h17.

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3: Legal, né, gente? Vamos nós aqui com o Canta Brasil. Bom dia pra você, bom dia, minhas amigas, bom dia, meus amigos. Bom dia pra você que nesta segunda-feira teve coragem de acordar cedo, né, minha amiga Janilde, né, minha amiga Janilde? Bom dia. E aí, tudo bem? Como é que tá, meu amigo Carinha? Já tá na lida? Eita, aqui caiu uma chuvinha na madrugada, bem fininha, mas caiu. É, bom dia pra todos, bom dia. Bom dia. Agora vamos lá, vamos ao desafio do dia? Vamos lá. Tem dona de casa acordada, tem Janilde, né? Janilde tá acordado. Bom dia, tratorista tem, né? O nosso amigo que participou aí há pouco instante. Vaqueiro, tem um. Tem o lá, da, o amigo lá de Medeiros Neto. Medeiros Neto não, lá de Piragi. Tá acordado, é Vaqueirama, já tá acordado já. Tem Vaqueiro, tem Janilde, dona de casa, acordado. São os dois. Esses dois, que já estão, duas especialidades que já estão acordados. E os demais, quem aparece pra gente aqui no Canta Brasil? Vamos lá, tem gente soltando a voz nesta manhã de segunda-feira, solta a voz, bom dia.
4: Bom dia, Sivaldo.
3: Bom dia.
4: Sou Maria do Carmo Teixeira e Freire.
3: Fala, Maria.
4: Gostaria de ouvir com Gilberto e Gilmar, Música da Saudade.
3: Música da Saudade, muito. Essa música é bonita, viu, minha amiga Maria. Bom dia, obrigado, tudo bem com você, né? Tudo na paz? É, mais uma dona de casa, né? Mais uma dona de casa que acordou cedo. Muito bem. Bom dia, Maria. Obrigado aí pela companhia, tá? Obrigado pela audiência do programa Canta Brasil. Acordada cedo. Essa música da saudade. Deixa eu ver se eu lembro. Ah, tá. Vamos lá. Aparece, né? Quem vai estar comigo nesta manhã? Deixa eu mandar um alô aqui. Chamar a atenção aqui do um rapaz que perdeu os documentos. Gemerson Santos de Jesus. Gemerson Santos de Jesus, seus documentos foram encontrados, viu, Gemerson? Estão entregues, foram entregues aqui na 99 FM, tá? Gemerson Santos de Jesus. Seus documentos, a partir das 8 horas, você pode pegar aqui na portaria. Ah, não, deixa eu ver aqui um negócio. Aqui na portaria da emissora, tá? Pode passar aqui na portaria da emissora e pegar a partir das 8 horas, tá bem? Gemerson Santos de Jesus. Um abraço, bom dia. Epa, bom dia pra minha amiga dona de casa. Hoje tem que acordar cedo mesmo, porque daqui a pouquinho a galera vai pra escola, né? A garotada que tem que pegar o transporte cedo. E tem o maridão que vai sair cedo pro trabalho, né? Tem o maridão que vai sair cedo pra trabalhar. É a vida que segue, não é verdade? Quem mais tá comigo nesta manhã? Quem solta a voz no Canta Brasil? Bom dia, bom dia, bom dia. Bom dia. Gente boa. Professor, já ia falar, não tem professor na área, não? Tem sim, tem um aqui. Bom dia, vamos lá.
5: Grande Sivaldão, bom dia meu amigo, professor Gerson Jacobassa. Grande Sivaldão, assistiu o jogo ontem?
3: Assisti.
5: O Flamengo melhorou.
3: Melhorou.
5: E vamos pra cima desse Palmeiras agora.
3: Agora vamos.
5: Tá aqui no Maracanã e vamos pra cima desse Palmeiras. Sivaldão, manda pra gente aí nos bares da cidade com Rick e René. Um abraço, meu irmão, bom dia.
3: Bom dia, cabra. Bom, obrigado. Obrigado pela companhia. Pois é, rapaz. Aí teve um outro time que levou uma pancadinha, né? Hein? Teve outro time que levou uma pancadinha nesse fim de semana. Vamos ver se alguém vai falar alguma coisa, né? Né? Levou um pão de chocolate, foi? Um chocolate? Ai, ai. Valeu, professor. Meu amigo Edinaldo, bom dia.

0: Gilberto e Gilmar. Chorar. O Canta Brasil, né, gente? Música boa. Bom dia, gente. O pessoal acordando nesta manhã, que bom, né? Contar com você aqui. Se eu doar aí por alguns minutos, porque não foi nem um minuto, né? Um minuto só, a gente fora do aí, mas foi rapidinho aqui. Graças a Deus, restabeleceu rápido, né, gente? Bom dia, vamos acordando? Vamos acordar o motorista, falar em motorista, ó, gente. Essa é a época do ano em que tem muita neblina aqui na região, muita neblina. No último sábado mesmo, houve ali um engavetamento, né? Acho que 4 ou 5 carros na BR-101, né? Teve um desses carros mesmo, com maior gravidade, algumas pessoas saíram feridas. Foi preciso a ambulância do SAMU. Então vamos ter máximo de cuidado mesmo aí nessa rodovia, tá? Tem muita neblina, viu, gente? Muito cuidado, tá bom? Tá dado o recado. Frentista dormiu, cochilou. Mandar um abraço aqui pros frentistas aí do Posto Medivir, que eu sei que estão ligados no Canta Brasil, ligados na 99, curtindo o Canta Brasil. Bom dia, muito obrigado. Ô, Boca de Sacola, e aí, seu time, hein? Seu Vasquinho levou-lhe uma cacetada, não foi? Tá calado hoje. Charles Meirelles, seu São Paulo também, hein? Dançou, não foi? Vai, faz gozação de mim, que eu desconto, mas desconto mesmo, né? O Vasco levou-lhe uma pancada no Brasileirão. São Paulo também levou uma pancada no Brasileirão. Eita! Ai, ai, ai! Vamos nessa, né, gente?
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0: Vamos saber como está o tempo em algumas cidades aqui da região, né? Vamos lá. Itamaraju registra nesta manhã ventos a 3 km por hora. Praticamente não tem vento, né? Vento fraco. A umidade relativa no ar está em 97%. Visibilidade. Tem muitos pontos comprometidos aqui na região de Itamaraju, viu, gente? Bom, é uma manhã assim, ó, de céu nublado. De céu nublado a parcialmente nublado. Temperatura em Itamaraju, segundo o Serviço de Meteorologia, é de 23 graus. Agora vamos saber o tempo em Vereda. Vereda registra ventos a 3 km por hora. A umidade relativa no ar está em 99%. Visibilidade também com pontos comprometidos na região de Vereda. Manhã de céu limpo com poucas nuvens. Temperatura, segundo o Serviço de Meteorologia, é de 23 graus. De Vereda vamos para Jucuruçu. Jucuruçu apresenta nesta manhã, registra ventos a 3 km por hora. A umidade relativa no ar está em 93%. Visibilidade também tem pontos comprometidos na região de Jucuruçu. Manhã de céu limpo, temperatura 22 graus. Itabela com ventos a 2 km por hora. A umidade relativa no ar está em 98%. Visibilidade também com pontos comprometidos na região de Itabela, exigindo cuidados. Manhã de céu limpo, temperatura 23 graus. Prado, vamos de Prado. Prado com ventos a 6 km por hora. A umidade relativa no ar está em 92%. Visibilidade, também muitos pontos comprometidos na região de Prado. Tempo parcialmente nublado, temperatura 24 graus. Céu parcialmente nublado, né? Vamos lá. Teixeira de Freitas com ventos a 3 km por hora. A umidade relativa no ar está em 99%. Visibilidade também com muito comprometida na região de Teixeira de Freitas. Manhã de céu limpo com poucas nuvens. Temperatura 23 graus.
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0: Vamos que vamos com Canta Brasil, gente boa, bom dia Vanessa, tudo bom? Obrigado aí pela companhia, bom dia, rapaziada que curte você, que acorda cedo, muito bem, despertando pra vida aí, né? Só os brutos acordam cedo, né? Alguém vai se manifestar porque eu chamei, falei do Vascaíndo, né? Vascaíndo. O time caiu, né? Eita! Daqui a pouquinho tem a resposta. Bom dia, são 5h44, quem tá comigo, solta a voz do Canta Brasil.
16: Bom, Miranda.
0: Bom dia. Manuel de Limeira. Manuel de Limeira, fala, Manuel.
16: Tocar a música pra mim.
0: Sim.
16: Léo Magalhães. Oferecer pra minha esposa Márcia, que eu amo muito ela.
0: Ô, oh, coisa boa, né? Isso é declaração de amor. Opa! Aí, Márcia, nessa declaração aí do seu amado esposo, tá? Muito bem, é assim que se ama, né? Muito bem. Vamos lá, bom dia, obrigado, viu, Manel? Bom dia, pessoal de Limeira, bom dia. Tem uma tia que mora aí em Limeira, né? Tem uma tia que mora aí. Bom dia, que é isso que esse cara tá mostrando aqui, gente? Que é isso? Ah, um cafezinho com queijo, né? Muito bem, tá? Muito bem. Quem tá soltando a voz do Canta Brasil, bom dia.
17: Osvaldo, bom dia.
0: Bom dia.
17: Seu amigo ouvinte Deus Dete de Tabela.
0: Fala, Deus Dete.
17: Gostaria de ouvir aí uma música com Leonardo, deixou feitiço em meus olhos. Quero oferecer para todos os ouvintes. Um bom dia para todos.
0: Muito bem. Obrigado aí pela companhia, bom dia, Deus Dete, bom dia. Obrigado aí, Itabela também participando, a região toda ligada na 99. Quem mais tá comigo? Quer dizer que você tá tomando um cafezinho aí com queijo, né? Né, Desdete? Isso é um queijo, né? Muito bem. Pois é, né? Passe não. Bom dia, Sivaldo. Gostaria de ouvir uma música com Lourenço e Lorival, Franguinho na Panela. Aqui é a Liene, Fazenda Três Irmãos, Rio do Sul, tá com a gente também. Bom dia. Bom dia. Franguinho na Panela eu tenho com... acho que é Guilherme Santiago, tá? Mas vamos lá, bom dia, obrigado pela companhia. Quem mais tá comigo, solta a voz.
18: Bom dia, Sivaldo Miranda, bom dia.
0: Sim, quem fala.
18: Aqui é Amaral. Ô, Sivaldo, eu ouvi uma música com Rick Renner. Fica a sua escolha. Ofereço pra mim, pra você, pra toda aqui da comunidade do Turuim, pra quem gostar da música, Sivaldo. Um bom dia pra você, um abraço.
0: Valeu, obrigado, bom dia. Meu amigo Edinaldo, bom dia. Como é que tá? Tudo bem, meu amigo? Tudo em paz? Tá aí ouvindo Canta Brasil, já tá na lida também, é? Bom dia, Jaqueline Pedra d'Água. Bom dia também, muito obrigado pela audiência. Obrigado pela companhia, bom dia. E vamos nós, né, gente? É assim, Canta Brasil. Todo mundo acordando. Esse é bom demais.

0: Eduardo, no Canta Brasil, Feitiço, Léo Magalhães, Absoluta. Bom dia, né, gente? Aumentou a neblina. Aumentou a neblina aqui na região, viu? E aumentou mesmo, com força. Muito cuidado aí, viu, gente, no volante. Você na estrada aí, bom dia. Muito cuidado. A rapaziada tá indo colher o café, tá indo pra colher o café, esses ônibus aí que levam esse pessoal para colher o café. Muito cuidado aí. Vamos cuidar bem do pessoal, tá bom? 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Mandando abraço aqui para a rapaziada que está com a gente também no Posto Corujão. Bom dia, muito obrigado, bom dia. O Gerson, eletricista, também acorda cedo, diz ele que acorda cedo e curte o Canta Brasil. Muito obrigado, bom dia. Bom dia pro cidadão que cuida lá da limpeza, zelador lá daquela área dos banheiros lá do posto Betivil. Um abraço, cidadão. Obrigado aí pela companhia. O cara simpático pra caramba, né? Bom dia. Gente boa. Eita, turma boa, né? É a turma que tá aí sempre acompanhando também a programação 99. Um abraço, gente. Bom dia. 99,
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São 6 horas no Canta Brasil. Como ser agradável? É o título da mensagem de hoje. Eis a mensagem. Um jardineiro tratava com cuidado da propriedade de influente juiz de direito. Poucos se falavam e sua relação beirava a frieza. O juiz raras vezes se dirigia àquele empregado para transmitir alguma orientação. Mas, naquele dia, foi ao seu encontro para dar sugestões sobre onde plantar uma e outra árvore. As orientações foram passadas de forma direta, séria, sem rodeios e gentileza. Num determinado momento, mudando o rumo da conversa, o jardineiro disse: "Senhor juiz, o senhor tem uma excelente distração. Estive admirando seus lindos cães. Penso que o senhor já conseguiu vários primeiros lugares em exposições." O efeito dessa pequena dose de apreciação foi grande. "Sim", respondeu o juiz, esboçando assim um sorriso orgulhoso. "Os meus cães me servem de excelente distração. Gostaria de ver o meu canil?" Passou quase uma hora mostrando-lhe os cães e os prêmios que eles tinham recebido. Ele mesmo foi buscar os pedigrees e explicou os cruzamentos responsáveis por tanta beleza e inteligência. Depois de um tempo, o juiz, de senho já muito modificado, virou-se para o jardineiro e perguntou: "Tem algum filhinho?" A pergunta pegou o jardineiro de surpresa, pois nunca antes lhe havia sido feito um questionamento pessoal. "Sim, tenho", respondeu timidamente. "Bem, ele não gostaria de um cachorrinho?" "Oh, o seu contentamento não teria limites", afirmou o homem com um sorriso nos olhos. "Pois bem, vou dar-lhe um", disse o juiz. Então começou a ensinar como alimentar o cãozinho. Parou um pouco. "Você esquecerá de tudo quanto eu lhe disser. É melhor que eu escreva." O juiz entrou, escreveu à máquina o pedigree e as instruções sobre alimentação e as entregou ao jardineiro, junto com o cachorrinho valioso. Gastou mais de uma hora de seu tempo explicando, ensinando, pois havia sido conquistado pelo comportamento agradável daquele homem simples. Analisando melhor toda a cena, veremos que o jardineiro nada mais fez do que um rápido elogio, proferindo algumas palavras agradáveis ao outro. O juiz, sentindo-se valorizado, teve prazer em estender a conversa e ainda deixou brotar em si um sentimento de fraternidade, pensando no outro, em seu filho, terminando por lhe oferecer

0: importante aprender a ser agradável. Ser agradável sempre, independente da situação que estejamos vivendo, independente de como estamos sendo tratados e recebidos. Agindo assim, filtramos o ambiente pesado do mundo e espalhamos o perfume da fraternidade. Tal comportamento traz sempre frutos bons e surpreendentes, pois representa em sua essência o amor. Bom dia.
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0: Muito bom dia pra você, bom dia minhas amigas, bom dia meus amigos, bom dia pra você ligado na 99, nesta manhã de segunda-feira, dia 18 de maio 2026. Um ótimo dia pra todos, é o que nós desejamos, que nosso Deus Pai Todo-Poderoso, Criador do céu e da terra, esteja presente aí em sua vida, em seu coração, no leito da sua família. Paz, amor, alegria e muita saúde. É o que nós desejamos, tá bom? Chega pra cá, seja sempre bem-vindo à nossa programação. Saiba da nossa alegria sempre de ter você com a gente. Bom dia pra todos. Vamos acordando aí, né, gente? Acordando. 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Manda um abraço aqui pra minha amiga Nalva, é a esposa do meu amigo Edinaldo. Tá acordada, né? Tá acordada aí, já tá de pé, né, minha amiga Nalva? Ah, não! Tá na cama, deitada ainda? Mas tá ouvindo o Canta Brasil, tá ouvindo a boa música sertaneja, né? Que bom, obrigado, viu? Bom dia. Nunca mais eu vi vocês sumiram. Ninguém me convida mais pra comer uma galinha caipira, né? Ai, ai, brincadeiras à parte, um abraço pra vocês, bom dia, bom dia. Deixa eu chamar a atenção aqui do Gemerson Santos de Jesus. Seus documentos foram encontrados, viu? Encontraram seus documentos ali na rua. Passa aqui na emissora, aqui na 99, a partir das 8 horas, das 8 até meio-dia, ou então das 14 às 17 horas, e retire aqui o seu documento. Tá aqui, tá bom? Gemerson Santos de Jesus, tá? Entrega aqui, nossa amiga Antônia Letícia, que encontrou aí na rua. Bom dia, né, gente? Vamos lá, hora do café, né? Vamos lá, toma um cafezinho, gente boa.

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2: Vamos aqui com Canta Brasil. Bom dia, gente. Bom dia, bom dia. Fomos nós. Bom dia, bom dia. Meu amigo Cleiton Senna mandou aqui a mensagem, né? É, tá em luto hoje o Cleiton Senna. Perdeu o quê? A vovozinha? É isso, a vozinha dele. Meus sentimentos, viu, meu caro Cleiton Senna? Que Deus conforte o coração de todos aí. Bom dia, gente. Bom dia. Minha amiga dona de casa já fez o café? Já fez. Bom dia. Já fez o café? Tá bom. Já fez o café? Tá firme. Bom dia. Quem apareceu aqui, gente? Quem tá soltando a voz? Quem é? Vamos lá, então. Solta a voz. Bom dia. Bom dia pra nós.
3: Oi, Sivaldo. Bom dia. Oh. Quem é Cidão dos Três? Quero pedir a música de Vitor e Léo, a sua escolha.
2: Vitor e Léo.
3: Eu fiz pra você. Fiz pra todos que estiver na escuta e gostaram da música.
2: Muito.
3: Ótima segunda. Bom trabalho. Deus abençoe. Fica com Deus.
2: Obrigado. Bom dia. Bom dia, Ubis 3. Bom dia. Muito obrigado. Bom dia pra Luzinete na Liberdade. Tá ouvindo o Canta Brasil, obrigado, bom dia, muito obrigado pela companhia, tá? Obrigado pela audiência, tá aí também curtindo o Canta Brasil nesta super manhã, quem acordou também? Bom dia, meu amigo Sivaldo Miranda, estou de volta aí a participar do programa, quero ver uma música, não era pra ser assim, com Maria Mendonça. Valeu, Sivaldo, sou Leandro aqui da cabeceira do Rio Caraíva, Itabela. Uma semana, uma ótima semana pra todos nós, meu amigo. Pois é, rapaz, a gente sentiu sua falta aqui. A gente sentiu sua falta, não pode subir assim não, viu? Apareça sempre, sempre um prazer ter você com a gente também. Tá bom, meu irmão? Um abraço, bom dia, bom dia. Deixa eu falar com Boca de Sacola. Ele disse que eu não tinha coragem de falar, eu falo, claro que eu falo, né? Diz que é vascaíno ele, Levou uma pancada, né? Levou uma pancada, bom dia. Ah, sim, deixa eu falar de outro aqui, falar de mais um aqui, gente. Quem foi? Ah, Ticó do Milho, bom dia. Ticó ia pra subir na ladeira ali daquela antiga polivalente, né? Que hoje é presidente Médici. Tá subindo lá cansado, com ar de cansado. Eu falei, ei, Ticó, tá cansado, hein? Ele, é, meu amigo, é assim mesmo, né, meu amigo? É assim. A luta que segue, não é verdade? Um abraço. Tem mecânico acordado nessa hora? Ô, Buda, vai lá dá alimentar coração, rapaz. Vai lá alimentar coração. Vai lavar o café da manhã de coração. Coração é o nome do cachorro de Buda. Bom dia, Carlinhos. Hora de acordar, Carlinhos. JGA. É a oficina JGA. Acorda, Carlinhos. Acorda, Kaique. Hora de levantar também, tá bom? Despertar pra vida. O Clóvis, da pousada Cosme Damião aqui, ó. Ouve Sivaldo Miranda, rapaz. Ele ouve. É, ele ouve. Ó, tem um amigo meu. Tem um amigo que viajou, a mulher viajou, né? Ele tava cuidando das atividades, né? Viajou e levou as chaves da casa toda, pra ele entrar em casa ele tem que usar o controle. Aí no sábado teve a energia, faltou várias vezes aqui em Tabarajô no início da noite, né? A noite faltou várias vezes. E aí, pra entrar em casa, o que fazer, hein? Pular o muro, né? Teve que pular o muro. Conta pra mim as coisas, né? Aí eu solto. 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Bom dia, meu amigo Sivaldo, boa segunda pra nós. Karima Janildo estava aqui em casa ontem, tomando cafezinho à tarde. Ô, rapaz, fez uma visita a você, né, Rogério? Um abraço, bom dia, bom dia. Bom dia pra Ayuna, que é a esposa dele também, bom dia. Ô, Léo, você não fala nada, Léo? Você fica quieto, é? Passe não, moço, bom dia. Um abraço, vamos nós.

E Traia Véia e Gustavo Lima, Equivocada aqui também, Marília Mendonça, Não Era Pra Ser Assim, Vitor Léo, Rios de Amor. Tocamos aqui na programação 99.

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1: Estamos aqui com Canta Brasil, gente boa, vamos nós, bom dia. 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
1: Vamos nós aqui. Bom dia, Jamanta. Bom dia, né? Obrigado aí pela companhia, bom dia. Léo Salomão, bom dia. Bom dia pra... Quem é que tá acordado? Bom dia. Isabel, no bairro Novo Prado, bom dia, muito obrigado. Tá ouvindo Canta Brasil também, muito obrigado pela companhia, bom dia. Quem mais tá aqui? Tem gente soltando a voz. No Canta Brasil tem gente soltando a voz, vamos lá. Bom dia.
3: Bom dia, Sivaldo Miranda.
1: Bom dia.
3: Uma ótima segunda-feira, que Deus abençoe a nós todos.
1: Amém.
3: Aqui no sítio, algumaça, chuva.
1: Chovendo aí, né?
3: De madrugada, uma chuva boa, viu?
1: Muito bem.
3: Abençoada. Tenha um bom dia, meu irmão. Deus nos abençoe.
1: Valeu, Capitão Natalício, bom dia, um abraço. 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Bom dia, bom dia. Vamos, Zezé de Camargo e Luciano, do Canta Brasil.

Zé de Camargo e Luciano no Canta Brasil. Será que foi saudade? É hora de ir embora, né, gente? Chega por hoje. Já fiz o barulhão que tinha que fazer, né? Acordei todo mundo, deixando um grande abraço a todos, agradecendo pelo carinho e pela audiência, agradecendo principalmente o nosso bom Deus por ter permitido que estivesse aqui mais uma manhã, juntinho com você. Fica por aqui, volta amanhã às 5 da matina no novo encontro com você e a boa música sertaneja na programação 99, chegando aí o Café Rural. Em seguida tem Vaninha com Mania Mais. Meio dia a gente se fala no Tribuna. Ótima segunda a todos, tchau, gente boa.

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pedaço. Bom dia, Brasil. Bom dia, pessoal. Bom dia, minha gente. Bom dia, amigos. São 7:08, 7:08 desta segunda-feira, dia 18 de maio de 2026. Bom, uma manhã ensolarada aqui em Teixeira de Freitas, com a presença de algumas nuvens. Uma manhã quente. Nós estamos no mês de maio. Mês de maio e os dias ainda parecendo que nós estamos em verão. Agora registrando 20 graus de temperatura, sensação térmica de 21 graus neste momento. Hoje, feriado em Teixeira de Freitas. Caso você tenha alguma coisa para fazer uma mexida aqui por Teixeira, já sabe que hoje é feriado, né? Aniversário da cidade, teve a festa, pau quebrando aqui o final de semana aí, para dormir deu trabalho, principalmente sábado para domingo. E hoje é feriado aqui em Teixeira de Freitas, feriado municipal, tá bom? Por isso até que nós estamos com o programa. Agora 7:19, aproveitando para a gente trazer agora o nosso radar meteorológico, depois do relatório do NOAA na última semana, aumentando a probabilidade da incidência do fenômeno El Niño. A gente traz mais informações sobre isso daí, lembrando para os amigos já de antemão que o Super El Niño ainda não está confirmado, apesar de que a probabilidade aumentou no último relatório em 10%, saindo de 27% para 37% de probabilidade de termos um super El Niño neste ano. Essa probabilidade vai aumentando mais para o final do ano. Não agora, exatamente, neste momento, mas apesar de que os dados estão mostrando, essa semana tem um relatório interessante, uma análise do professor Luiz Carlos Molion, acredito que hoje já tenhamos acesso a essas informações, que ele vai fazer um apanhado melhor, destrinchando o relatório do NOAA, comparando todos os dados, todas as informações, que não só apenas o aquecimento das águas do oceano, mas também a atmosfera importante também, pelo que ele falou no último relatório, hoje nós vamos acompanhar e certamente amanhã a gente já tem um relatório melhor, informação mais detalhada.

0: detalhada sobre o último relatório da agência americana que trouxe, foi atualizada no dia 14, na madrugada de 14 para 15. Roda a nossa vinheta, Felipe, a gente já traz as informações meteorológicas.
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0: Muito bem. Estou por aqui, mas logo depois do programa que eu vou pegar a estrada. Valeu. 7:11, 7:11. Isso mesmo, esse minuto dessa segunda-feira, dia 18. Aproveitando que agora para trazermos as últimas informações com relação ao tempo, Teixeira de Freitas hoje está prometendo 3 dias de muito sol aqui para Teixeira de Freitas. Pessoal, prepare-se, vai dar para dar uma adiantada na colheita do café, porque a partir desta sexta-feira, pelo jeito, você está doido, 8 dias de chuva. Mas vocês têm noção disso? A previsão do tempo está mostrando que dias 22, 23, 24, 25, 26, 27, 28, 29 e 30 de maio, a previsão é de chuva. Felipe, prepara as imagens de satélite para a gente dar uma olhada se o Act Water e o Wind estão indo na mesma direção. E início de junho de sol. Mas, se confirmada essa previsão para esta semana, para esta sexta-feira, as temperaturas vão cair para 26, 27 graus, máxima aí de 29, e previsão de chuva durante praticamente aqui, deixa eu dar uma olhada, 9, quase 10 dias de chuva para fechar o mês de maio. Está apontando aqui o ActWeather, tá? Previsão não é certidão, mas ela está bem consistente aqui, viu, gente? Tamaraju nesse momento, com nuvens e previsão agora marcando 21 graus, a sensação térmica neste momento está em 22 graus a temperatura. E para os próximos dias, também muita chuva no radar meteorológico para a região de Tamaraju, entre os dias de 22 a 30 de maio, tá, pessoal? Fechando o mês, início de junho, com boas previsões de sol. Mas os 8 dias aí, a semana final, reta final de maio, prometendo muita chuva também para Itamaraju, de acordo com as informações do ActWeather. Pegando aqui a faixa litorânea, os municípios Prada, Alcobaça, Caravela, vai pegando da divisa com o Espírito Santo, um pouco do norte do Espírito Santo, chegando aqui até Corumbau, aproximadamente, Porto Seguro já é um detalhe um pouco diferente, chove um pouco mais naquela faixa ali de Porto Seguro do que para cá propriamente, né? Nesse momento a faixa litorânea registrando 22 graus de temperatura, sensação térmica está em 24 graus, tá? Dando uma olhada aqui agora para ver se chove, como que fica a situação nesta região. Engraçado. Bom, sol também. Os próximos 4 dias nessa faixa litorânea, prometendo sol, dias maravilhosos de sol aí. Tanto hoje um pouco mais de nuvens, mas aí vai perdendo espaço e abrindo espaço para dias mais ensolarados, dias 19, 20 e 21. Agora, no que diz respeito a partir do dia 22, é melhor se preparar porque tem muita chuva até o dia 31 de maio. Começando o dia 22, se estendendo até o dia 31 de maio nessa faixa litorânea, pelas informações do ActWeather, enquanto o Felipe está preparando para nós aí as imagens de satélite. Dando uma olhada aqui agora, Jucuruçu, ali já na faixa mais divisão com Minas Gerais, o friozinho aperta um pouco mais. Jucuruçu, vai ser um dia lindo de sol e neste momento registrando 18 graus de temperatura. Já é um friozinho agradável, né? Dá para dormir bem empacotado mesmo. Jucuruçu hoje pode beliscar uma chuva localizada na região? Pode. Não está descartada a probabilidade de uma chuva no formato de chuva localizada ou chuva de manga, como alguns preferem chamar. Agora, 19, 20 e 21, pessoal, podem se preparar para 3 dias de sol, de 19 a 21 de maio. A partir do dia 22 de maio, se estendendo até o dia 1º de junho, a previsão é de chuva, e chuva em bom volume. Dia 23, neste próximo final, nesse próximo sábado, tem volume de chuva. Dia 25 tem volume maior de chuva. E dia 30. Tem 3 dias aí que tem um acumulado a mais de chuva previsto para esta região, tá, pessoal? Se prepare aí que o negócio ainda tem muita chuva neste mês de maio. É bom se preparar, se organizar, dar uma folgada nas suas pastagens, preparar seu sistema de irrigação, porque, gente, a previsão aumentou demais para o El Niño. Mesmo que não seja aquele El Niño que alguns estão falando que é do fim do mundo, que é o maior, que já estão chamando até de Godzilla, né? Nem de El Niño mais. Mesmo que não seja o grandão, nós certamente teremos um período com baixa disponibilidade de chuvas no segundo semestre. As probabilidades, elas estão aumentando cada vez mais. Sobre o Super El Niño, reforço para os amigos. O professor Luiz Carlos Molion, para hoje, dia 18, está prevista aí uma participação dele. Ele vai fazer uma live e eu vou estar acompanhando de perto essa live para dar uma olhada o que nós teremos pela frente, tá? Então, ele vai trazer um relatório melhor e a gente dá uma olhada. É uma pessoa que tem um conhecimento, está entre os maiores do mundo nessa questão meteorológica, que vale a pena a gente dar uma olhada, uma acompanhada e, na medida do possível, até compartilhar aqui no programa Café Rural trechos desse bate-papo com o professor Luiz Carlos Molion, que vai trazer um relatório melhor sobre a nossa situação meteorológica. Estamos combinados assim? Então, muito bem. São 7h17. Tem as imagens de satélite, Felipe, que dá para trazer para a gente? Se tiver, estamos sem a outra câmera aqui, mas tudo bem, a gente dá um jeitinho aqui. Pronto. Tá, onde estão vendo essas nuvens, para quem está nos assistindo via YouTube, Instagram, Facebook, tem uma previsãozinha de uma chuva passageira e, no mais, muito sol no Espírito Santo. Olha aí, pode passar uma nuvem com a chuva localizada. Depois, gente, olha aí, ó, essa tonalidade em cinza, isso é sol. Sol para os próximos 3 dias. Uma nuvem carregada ou outra, uma chuvinha localizada em um ponto ou em outro, mas norte do Espírito Santo, leste, nordeste de Minas, sul, extremo sul, sudoeste baiano, Vitória da Conquista, Barra da Estiva, tudo aí com tempo de bastante sol previsto para esses próximos, 3 dias, tá bom, pessoal? Já estamos chegando aí, Felipinho, a partir de, deixa eu me dar uma olhada, dia 22 é que me chama mais atenção. Aí tá dia 18 ainda, né, Felipe? Dia 18? Aí já... Aí já vai aparecendo alguma coisa, tá vendo? Norte do Espírito Santo, aí chegou. A partir do dia... Aí tá aparecendo... É disso mesmo, dia 22, Felipe. Tá certinho, tá vendo, pessoal? Olha aí, amigos. Trava, Felipe. Então, o ActWeather e o modelo Wind estão indo na mesma direção. Aquele amarelado ali, ó, esverdeado já passando para amarelado, seja um volume muito interessante de chuva a partir do dia 22 e que deverá se estender até o fechamento do mês. Muita chuva para esse mês de maio. Olha ali, toda a região, chega lá para Vitória da Conquista, Barra da Estiva, parte de Minas, toda a faixa litorânea nossa aqui do extremo sul, parte do sul da Bahia, parte do sudoeste baiano, deverá receber um bom volume de chuva a partir desta sexta-feira, tá? Tanto o ActWeather quanto o modelo Wind estão mostrando a mesma coisa. Alguns pontos vão chover um pouco mais, outros pontos um pouco menos, mas, gente, muita chuva mesmo. Agora nós estamos no auge da colheita do café, alguns problemas nós vamos enfrentar ainda com 8 dias de chuva. Transportar essa turma, os ônibus, tudo mais, vai dificultando um pouco, né? Mas depois parece que o tempo vai firmar. Mas, então, está confirmando que a partir desta sexta-feira o tempo deverá mudar para muita chuva os próximos, fechar o mês de maio com um ótimo volume de chuva ainda, tá, pessoal? Dificulta um pouco agora esse período da colheita, mas os produtores já estão acostumados, aumenta os desafios, mas Deus é grande, vai dar tudo certo. Amigos, muito bom dia. Eu sou Carlos Brito, estou falando ao vivo do nosso estúdio aqui em Teixeira de Freitas. Daqui a gente faz um link ao vivo com a Rádio 99 FM em Itamaraju e desse pedaço bom de Brasil. A gente fala ao vivo para todo o extremo sul da Bahia, uma lasca de couro do Espírito Santo e uns 4 fios de costela das Minas Gerais, que prestigia o Café Rural através da 99 e para o Brasil e o mundo através das nossas mídias sociais. num oferecimento Master do Sicoob Credinorte, nosso patrocinador Master oficial. Quem chega para compor conosco também é a Innovate, a gente vai falar mais ao longo dessa semana. E agora Felipe vai trazer o nosso bloco com as empresas que são patrocinadoras aqui do Café Rural. Na sequência, informações do mercado financeiro e a cotação dos principais produtos agropecuários para a nossa região.
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0: Muito bem. Agora são 7 horas e 26 minutos, está dando verificada aqui em algumas informações já para trazer para os amigos. E é hora de darmos uma passada bolota de zói com relação ao mercado financeiro. Fechamento da última sexta-feira. Fechamento. Lembrando, reforçando para os amigos que hoje em Teixeira de Freitas é feriado municipal, entendeu? Às vezes o pessoal precisa fazer alguma coisa por aqui. Não adianta, vai encontrar o comércio fechado por conta do feriado, ok? Indicador Ibovespa fechou com queda de 0,61% na última sexta-feira, um pouco acima dos 177 mil pontos. Com relação ao câmbio, o dólar fechou em alta, uma alta expressiva, o dólar, viu? Fechou com alta de 1,5% na última sexta-feira, moeda americana que vinha na casa dos 4,90 e poucos aí. Fechou a R$ 5,05 na última sexta-feira. Partindo para as commodities, o petróleo Brent, nesse momento, está subindo quase 1%, o barril a US$ 110 ainda, com relação aos conflitos envolvendo Estados Unidos, Israel e Irã. Então, o Brent operando com US$ 110, tá, o barril a US$ 110, quase 1% nesse momento. Com relação ao milho, o milho está dando uma disparada agora na Bolsa de Chicago, às 7 horas e 27 minutos, estava subindo o milho aqui mais de 3%, faz tempo que eu não vejo o milho subir com um aumento tão expressivo, mais de 2%, a soja está acompanhando com um aumento de 2% nesse momento. O café arábica está registrando um leve aumento de 0,11%, no mercado interno, agora já 0,14%, recebendo atualização nesse momento. Isso aqui é da Invest em Brasil, que acaba recebendo um pouco atrasado em relação a outras plataformas que também fazem esse acompanhamento. Mas agora, às 7h28, atualizado 0,14% de alta para o café arábica. O mercado do cacau, Londres, fechou com 2,44% de queda na sexta-feira e Nova York está operando com mais de 4% de queda nesse momento. Tivemos uma semanazinha de alegria, depois vem as pancadas do mercado internacional novamente, 4,41% de queda em Nova York. Ou seja, a arroba do cacau vai sofrer pressão de queda se continuar desse jeito a partir das 10 horas da manhã, quando sai o preço do dia, tá, pessoal? Pode ficar atento que hoje, péssimo dia para vender cacau. O café Conilon, estava dando uma olhada aqui agora, estava operando com a queda maior, mas agora a queda está perdendo força e quem sabe daqui mais um pouco tem margem para melhorar as cotações. 0,86% de queda os contratos para julho de 2026. Neste momento, 0,89% de queda. Estava caindo mais de 1% quando nós começamos o programa, que eu dei uma olhada no mercado internacional. Agora já está com 0,89% de queda. Tomara que mude essa situação e vire para valorização. Semana passada foi os contratos futuros, uma valorização boa. Puxando aqui, por exemplo, para novembro fechou com queda forte, viu? Os contratos para novembro fechou com queda forte, os contratos para setembro queda também, no fechamento de sexta-feira, viu, gente? Queda de 3,77%, por isso que repercutiu. O café, nós tivemos um pico na semana passada de até R$ 930, alguns negócios atingiram R$ 930, recuou para 900 e fechou a última sexta-feira a R$ 880. Nós vamos trazer esses assuntos agora, essas informações, com relação ao fechamento de sexta-feira nos preços dos principais produtos agropecuários para a nossa região. Roda nossa vinheta, Felipe.
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0: São 7 horas e 31 minutos, dando uma olhada agora na cotação dos principais produtos. Começando aqui com a arroba do cacau, eu trago primeiramente o fechamento pelo portal Mercado do Cacau. Ele faz o fechamento mais ao final do dia. A FAEB fecha ao meio-dia. E o Mercado do Cacau, ele faz uma média dos estados. Pará, Espírito Santo e Bahia. Bahia, 220, o valor da arroba do cacau, que dá uma saca de 880, a média geral do estado da Bahia, posto armazém da indústria. O Espírito Santo está em 880, a mesma coisa aqui, com pequenas oscilações. Com relação aos preços da FAEB, a FAEB trouxe bem abaixo disso daí, na última sexta-feira, R$ 205. Para a nossa região, da FAEB está mais próximo do que está sendo praticado aqui, R$ 205, que dá R$ 820. Ah, isso mesmo, R$ 60 a menos que a média do mercado do cacau. Então, preço da FAEB, fechamento de sexta-feira, meio-dia, 205, arroba multiplicado por 4, daí R$ 820 para saca com 60 quilos, pelas informações disponibilizadas aqui pela equipe econômica da FAEB. O mercado da farinha de mandioca oscilando de 180, 190 e R$ 280, R$ 280 no Ceasa de Salvador. O feijão da variedade carioca, nós estamos sem referência deste feijão para aqui hoje. Pimenta do reino, R$ 26 a R$ 26. A FAEB está trazendo referência de R$ 26. A Blend Coffee passou para a gente aqui, fechamento de sexta-feira, Henrique me mandou aqui agora, R$ 26,50, tá? R$ 26,50 o quilo da pimenta do reino, seguindo aquele padrão de qualidade, de umidade, de impureza, sem nada de pimenta morfada nem pimenta verde e alguns outros cuidados necessários aí para a cultura. Aí, seguindo esses critérios, R$ 26,50, fechamento de sexta-feira. Preço do dia hoje, a partir das 10 horas, já pode bater um papo que já tem um preço do dia. Casa da Pimenta aqui em Teixeira de Freitas, já acredito até por conta do feriado, nós estamos sem referência. Meu amigo Giovanni, hora dessa, está tranquilizando, e outros que tá aproveitando o feriado. Dá uma olhada aqui agora, os preços no Espírito Santo. Sexta-feira, o café chegou até a R$ 900, mas isso aqui tudo referente a dia 15. Aí com o fechamento em queda, esses preços aqui estavam girando em R$ 900 aí até as 10 horas da manhã da última sexta-feira. Depois nós tivemos essas alterações e atuando aqui na região também com esse preço. Então, 880, depois do que o mercado fechou em forte queda, recuou para R$ 880. Nada muito diferente daquilo que a gente vem acompanhando aqui agora não, tá bom? São 7h34, dando uma olhada aqui agora nos demais produtos para a gente trazer essas informações. Mercado do milho vai operando aí a R$ 53,83 em média na região oeste da Bahia, sem grandes alterações. Mercado do leite, o leite está aí, estão trabalhando um projeto de lei para proibir a reidratação de leite importado. O leite que vem da Argentina e do Uruguai, que entra aqui com leite em pó, chega aqui à indústria, reidrata esse trem, bota na caixinha e vai comercializar. Então, o Congresso Nacional já avançou e está avançando sobre um projeto de lei que proíbe que a indústria importe esse leite em pó para reidratar. Essa medida, caso seja concretizada, vai trazer um alívio muito grande para a pecuária leiteira nacional, que décadas, ano após ano, vem sofrendo com essa importação desenfreada, assim como o cacau também vem sofrendo, aí depois que a indústria trouxe os navios lotados de cacau da África, despencou o preço do nosso cacau, o do leite sofre os mesmos problemas. O diferencial é que o cacau vem da África e o leite vem dos países sul-americanos aqui, do Uruguai e Argentina, hoje são os maiores exportadores para o Brasil. Agora 7h36, nós vamos fazer um rápido intervalo comercial. Na sequência eu trago as últimas informações com relação ao mercado pecuário.
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7: Muito bem, estamos de volta com o programa Café Rural às 7 horas e 41 minutos. Deixa eu falar para vocês o seguinte, com relação ao mercado do boi, há uma pequena pressão de queda em algumas praças. Na sexta-feira, 7 praças apresentaram variação negativa para o valor da arroba do boi gordo, tá? Para nós aqui no sul, extremo sul e oeste baiano, sul e sudoeste baiano, estabilidade nos preços, até pela baixa disponibilidade de animais terminados. A indústria está com muita dificuldade de encontrar animais terminados. Então, aqui no extremo sul ficou de R$ 315 a R$ 320 pela Scott. E pela Faeb não mudou muita coisa. A Faeb está R$ 315 para Teixeira e Itamaraju. Itapetinga, R$ 320. Estão trazendo um preço de Eunápolis aqui de 330, mas certamente isso aí não está existindo. Tem essa variação de 310 a 320, está dentro da normalidade. 330, não estou vendo mais esse preço girando na nossa região, não. Salvador, Feira de Santana e Alagoinhas, variando de 330 a 340 reais. Geralmente os preços estão nesse patamar aí, ok? Com relação ao mercado de reposição ainda andando meio que de lado. Bezerro nas principais praças do Brasil vão mantendo a estabilidade. Estou dando uma olhada aqui para a nossa região. Nós ainda estamos com bezerro de R$ 2.850 de média, que dá um quilo aqui de aproximadamente dá R$ 14,64 em média. Continuamos ainda com a das reposições mais em conta do Brasil. Mesmo assim, os pecuaristas estão muito resistentes em pagar. Estava conversando semana passada com um e falou, cara, não quero pagar 450 na arroba do bezerro, não. Falei, bom, corre-se o risco de ter que pagar R$500, R$600, porque a disponibilidade de animais está extremamente limitada, tá, pessoal? Está muito difícil. Agora o mercado está muito estável. A China agora reabilitou os frigoríficos americanos para exportarem para o país asiático. E a China estava buscando muito aqui. E no acordo que, depois dessa reunião, Trump, Xi Jinping lá, pode ser que os chineses vão voltar a comprar mais carne, já habilitou novamente os frigoríficos, o que diminui a demanda aqui no Brasil, que pode sobrar mais produto e acabar pressionando o mercado nacional. As exportações iam dando um fôlego muito grande. Agora, com essa abertura, tudo isso aí nesse comércio global tem um impacto aqui dentro do cenário nacional. Tá bom? 7h44. Eu quero fechar o programa de hoje trazendo, o pessoal está me pedindo, gente, está no YouTube, mas nós vamos trazer hoje no programa Café Rural o bate-papo sobre a soja, que já é uma realidade aqui no extremo sul da Bahia. Semana passada nós estávamos olhando novamente as lavouras. E aí o que acontece? A turma está pedindo para ver a entrevista que nós fizemos com o Dr. Hilton aqui na lavoura de soja, na Fazenda Constelação. Um abraço para minha amiga Vanessa, esteve conosco semana passada, meu amigo Fredão e Dr. Hilton, e todo o time da Constelação, a Nube, todo mundo que estão aí sempre nesse batidão e nos prestigiando. Nós vamos fechar esta edição desta segunda-feira. Amanhã tem surpresa no programa Café Rural, amanhã a gente tem mais informações. Felipe, dá para trazer para a gente já? O Felipe já está preparando para a gente, pessoal, já para trazer. Enquanto isso, vou aproveitando para agradecer os amigos que já estão nos prestigiando através do nosso canal no YouTube também, viu, pessoal? Gratidão a todos vocês aí. E já dá para trazer para a gente, né, Felipe? Pode trazer para a gente.

0: para você que acompanha o Café Rural na Rota do Agro. Não, nós não estamos no oeste da Bahia, nós não estamos no Mato Grosso, nem no Paraná. Nós estamos na Fazenda Constelação, extremo sul da Bahia, Teixeira de Freitas, em uma lavoura de soja. E há algum tempo atrás, quando nós falávamos, o que a gente mais ouvia: milho e soja aqui não tem viabilidade. E aqui está para provar o contrário de tudo isso que foi dito lá atrás. Nós viemos aqui acompanhar a colheita, os números deste pivô com 100 hectares. Quem vai trazer mais um pouco dessas informações? E eu sei que existem muitas curiosidades das pessoas aqui da própria região, que ainda nem conhece a lavoura de soja, e fica aquela curiosidade, como que implantou, como que funciona. Dr. Hilton Chicon é quem vai trazer um pouco das informações dessa propriedade, que hoje é referência de produtividade na soja, pioneiros na soja no extremo sul da Bahia. Dr. Hilton, tem seu trabalho lá no hospital. E como é que está o coração? Parte do coração lá, parte do coração aqui. Explica pra gente.
1: Sem dúvida, Carlos. Boa tarde. Eu sou cirurgião, né? E dedico o meu tempo durante a semana, maior parte, no hospital. E me sobra um tempo, eu venho pra fazenda. É onde a gente, junto com a minha família, meu padrasto e minha mãe, a gente cuida disso aqui. Foi no começo, eu na residência, eles começaram a implantar milho para o consumo dos animais da fazenda, né? A princípio, para a gente mesmo, e começou com a irrigação de rolo e foi plantando, e isso foi dando certo, isso foi crescendo, tomando uma proporção que depois começamos o primeiro pivô e começamos a comercializar esse grão. Eu vim morar em Teixeira e vim ajudá-los. E hoje a gente já está no quarto pivô. Implementamos a soja há 3 anos, Carlos, e foi através do, acho que até a minha mãe já comentou com vocês em outras ocasiões. Ela veio, trouxe uma senhora chamada Carminha, do oeste da Bahia.
2: Lembro dessa vez.
1: Ela trouxe as sementes e espalhou isso aqui, botou essa sementinha aqui. Já tinha esse pensamento e a gente plantou, cuidou uma parte do pivô, a gente plantou 11 hectares de início. E deu certo, meio assim, sem saber o norte de como manejar, a gente... Até que a gente, através de amigos produtores aqui da região, a gente achou um agrônomo do Triângulo Mineiro e entramos em contato e ele veio auxiliar a gente. Estamos com ele até hoje. E de lá para cá a gente vem aumentando, gostando da produtividade. A soja tem muito cultivares, tem muita tecnologia envolvida na soja hoje.
0: É porque existe assim, essa altitude que nós estamos. Porque a soja, o pessoal vai falar, não, em altitude baixa não dá certo. A mesma coisa do milho. A outra coisa, que tradicionalmente a soja, ela é cultivada no Brasil em regiões que tem um clima definido. Tem uma umidade bem mais baixa. E aqui foge tudo isso. Umidade média de 85%, altitude baixa, aí abaixo de 100 e poucos metros de altitude aqui no caso. Quais foram os principais desafios?
1: O agrônomo veio com essa carga dele de 20, 25 anos de trabalho com a soja que ele tem no Brasil inteiro. Ele falou, Hilton, a gente tem que procurar soja de ciclo longo e que aguente esse clima, que a gente não tem noites frias, é uma temperatura só. Para o milho isso é um pouco maior o desafio, comparado ao teto produtivo do centro-oeste, a região de grão. Mas na soja, como é uma planta que gosta muito dessa temperatura e gosta muito de luz, nossa região tem muito tempo de luz. Isso favorece a soja crescer, germinar, isso como se fosse uma energia para ela. Então a gente usa, comparado ao pessoal do centro-oeste, a gente entra num custo baixo, como essa soja aqui, que é uma segunda safra, a gente vai falar disso, a gente entra com ela num custo de base baixo e ela me entrega muito, entendeu? Pelo local, entendeu?
0: Nós estávamos conversando aqui em off e você falou que aqui hoje, o que mais dá problema? Umidade ou são as pragas?
1: Olha, pragas e questão de umidade é outro fator que encarece nossa soja por hectare. E igual eu estava te explicando, essa soja foi feita aplicação de defensivo há 4 dias para largata. Eu já vou ter que entrar de novo, porque já está entrando a largata de novo. A proliferação de pragas é muito intensa aqui, a gente tem que ter esse cuidado. E a questão de fungos, a umidade relativa do ar é muito alta, E sempre chove aqui, né? Não tem um dia, vamos botar aqui, não tem um mês que passa sem chover aqui na Bahia, aqui no extremo sul da Bahia.
2: A gente já fica doido.
1: É, isso aí. E então, assim, hoje já choveu, ontem choveu, até para o manejo de aplicação fica difícil, mas isso entra na questão, e dilui esse custo na questão da produtividade. Que o teto produtivo aqui, comparado ao resto do Brasil, que precisa de muito tempo para chegar a um teto produtivo alto, a gente aqui numa soja de primeiro ano de área de abertura conseguimos 89 sacos.
0: O nacional melhorou um pouco, nós estamos falando hoje de basicamente 60 sacas por hectare de média nacional. O que vocês conseguiram de produtividade aqui nessa área de abertura? Essa aqui é a segunda, mas nós acompanhamos aqui a colheita da primeira. Me fale dos números.
1: Certo, então, a gente plantou uma soja aqui na área de abertura. A área de abertura, igual você explicou, é uma área que era pastagem há 20, 30 anos, e a gente abriu isso e botamos para lavoura. Então é assim, você se espera de um solo desse um pouco mais pobre, não está corrigido. A gente fez uma correção de solo, mas isso leva tempo para se construir. Ainda mais que a região nossa é um solo arenoso, isso leva muito mais tempo comparado com um solo de argila, né? A gente conseguiu um teto produtivo aqui que é difícil até de acreditar, comparado ao pessoal que vem, quer fazer assistência, pessoal de empresas do Centro-Oeste, fala assim, não é possível, a gente conseguiu 89 sacos aqui. Então, assim, de área de abertura é um excelente negócio.
0: Nós estamos falando de 60 para 89 aqui, quase o dobro.
1: Dobro, vamos botar assim, né?
0: De 60 para praticamente 90 sacos por hectare.
1: Então, é onde que a gente consegue. Hoje está a situação muito difícil, a questão de preço do commodity, né? Uhum. A gente conseguiu ir bem nessa safra em comparação a alguns produtores, lógico, que tem teto produtivo muito alto, mas não em questão em área de abertura. Então, isso que a gente ficou mais feliz ainda e estimula a gente não voltar, sempre crescer.
0: Facilita, dilui já aí o custo até de aplicação, sim, que às vezes é o dobro do que era utilizado em áreas de clima definido. Claro, região mais seca, muito mais fácil controlar essas pragas. Vem para toda essa umidade, essa maravilha aqui. Isso é uma terra extremamente desafiadora. Impõe alguns limites, mas, por outro lado, a produtividade vem prestigiar uma região.
1: Graças a Deus. E aí a gente, cada ano mais, a gente vai animando, mesmo, tipo assim, não tem onde vender a soja. Soja a gente consegue vender muito fácil, igual o café que já está estabelecido aqui na...
0: É uma questão que me dá dúvida, para onde que vai essa soja? Porque aqui vocês conseguiram muita soja, eu falei, gente, vocês vão fazer o que com essa soja?
1: É commodity, é só você ter o produto na mão, ter coragem de produzir e ter o produto na mão. Tem quem compra, é só você entrar em contato, não ficar esperando cair do céu, mas correr atrás que tem onde comprar, entendeu? Toda semana você liga e aparece comprador. É igual café aqui na região.
0: Tem uma coisa aqui, que quando eu cheguei aqui, ninguém nem via falar, pivô central. Muito menos um pivô para 100 hectares, como esse daqui ao fundo. Nós vamos mostrar nas imagens no detalhe. Esse 2025 a 26, ele está aí aguardando, mas graças a Deus não precisou usar não, né?
1: Até então, Carlos, ele só é utilizado para fazer a inoculação da soja, que é uma bactéria que a gente usa na soja para fazer a fixação de nitrogênio. Para a função dele mesmo, não, que é irrigar. Porque esse ano já choveu 740 milímetros aqui na região. Então, assim, é muita chuva. É muita chuva.
0: E graças a Deus veio bem distribuída, né?
1: Graças a Deus. Graças a Deus a gente não teve nenhuma tragédia aqui de estragar lavoura ou vento, alguma coisa, não. Graças a Deus.
0: Aqui são quantos pivôs na propriedade?
1: 4 pivôs. Esse tá, é o quarto, o último pivô e o quarto.
0: E aqui vocês fazem um rotacionado aqui, pastagem, a soja, o milho.
1: Embaixo do pivô, hoje, a gente planta milho para silagem, para grão e soja, entre culturas. E o pensamento para o futuro é plantar o café também. E o pensamento já para o ano que vem é comprar mais pivô e expandir a área. Com fé em Deus, se Deus deixar, nós estamos com coragem para isso.
0: Outro detalhe é que essa... Aí o pessoal pergunta, e o que ele faz com a soja? Aqui vocês investiram no ciclo completo. Vocês têm um grão, vocês têm um farelo, têm um óleo, montaram ali então a indústria ali também.
1: Certo, a gente hoje trabalha também com a extrusão do grão, que a gente tritura e moe o nosso grão e faz o farelo de soja. E utilizamos e vendemos o óleo de soja para a indústria de biodiesel hoje. Se comercializa também o óleo de soja aqui já na região. E o farelo é consumido aqui na região mesmo, por produtores rurais da região, parceiros, amigos nossos.
0: É a prova de que esse extremo sul, em se plantando e trabalhando muito, tudo dá. Exemplo, essa lavoura de soja. Grande abraço, Hilton. Muito obrigado pelo tempo, pela disposição de trazer um pouco mais e pelo grande empreendimento que vocês trouxeram para a nossa região. É acreditar, acreditar, e os números estão aí compartilhando com os nossos ouvintes e telespectadores. Muito obrigado. E assim nós vamos fechando mais esta edição do Café Rural na Rota do Agro, mostrando os grandes exemplos que enriquecem e enobrecem o agro nesse pedaço bom de Brasil chamado Extremo Sul da Bahia. Abraço, vamos lá.
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2: Muito bom dia, gente. Como é que tá aí você? Do outro lado do rádio, como diz o Daniel. A gente aqui é musical, você sabe, né? Rádio, música e tal. Pois é. Como é que foi o fim de semana? Tudo certinho? Beleza? Por aqui tranquilo, vamos começar mais uma semana? Não faz bico. Vambora lá. E chegando. Brincadeira, chega do seu jeito aí, tá ótimo. Hoje quanto já? Tô falando pra vocês, daqui a pouco piscou, estamos no São João. 18 de maio, 2026, tá tudo certinho? Belezinha na rádio, mas agora são 8 horas e 19 minutos. Sou Vania Meirelles, fico com você até o meio-dia. Que bom que a gente está de volta aqui na programação. 30310099, pessoal que vem, pessoal que já tá por aqui, né? Os novatos, sejam bem-vindos. A rádio 99fm.com, pessoal, pra onde a gente pode ouvir vocês? Pronto, e tem link também espalhado para tudo que é canto. O pessoal gosta tanto da gente, joga a gente aí no monte de portal. Isso é legal, né não? Pois é, então vai ouvindo a gente aí. E uma semana maravilhosa, abençoada para você. Tem um monte de coisa para resolver? Todo mundo, né, gente? Já amanhece com fazer isso, aquilo outro, porque eu deixei de fazer. Esqueci, não é? Pois é, então faça uma sua listinha. Vania, não sou de listinha, não. Então tá, não tem problema, não. Pendura na geladeira alguma coisa, um post-it, né? Pra você lembrar, beleza? É muita coisa. E tribulou a minha vida. Passei o fim de semana, foi uma belezinha, mas agora já começou tudo de novo. O que é que eu faço? Comece pelo começo. E se o negócio estiver meio brabo assim, sabe o que você faz? Não, vai fazer igual aquele rapaz lá que traíram ele saindo pelo mundo. Não, dá só uma afastada. Sai, vai comprar um pão ou conversa com alguém. Quando você voltar, você fala, caraca, aí ó, minha cabeça já tá mais clara, entendeu? E quando for discutir com os outros, é a mesma coisa. Ó, fique aí brigando sozinho, tá? Fala com minha mão e sai. Depois você começa tudo de novo. Não é que você consegue ver a vida com outros olhos quando a gente faz isso? É verdade. Tipo quando você esquece alguma coisa e volta para aquele lugar para lembrar. Isso aí! Bom dia, gente! Ótima semana! Nosso programa já está no ar e chega, é claro, com...

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1: Oi, uma ótima semana para você. Vamos começando o nosso horóscopo nesta segunda-feira. Sou Luana de Oliveira, Áries, Touro e Gêmeos.
0: Áries.
1: Ariano, em todo caso, prevalecerão os desejos. E não porque esses sejam mais importantes do que tudo o mais que anda acontecendo, mas porque a visão dos acontecimentos é curta e não enxerga tudo o que virá depois por aí. A cor para hoje é o amarelo.
0: Touro.
1: Oi, Touro. Há assuntos tão antigos em marcha que muito provavelmente ninguém mais lembra direito como foi que tudo começou. Pois bem, sua alma encontra agora a oportunidade de se livrar do peso morto e seguir em frente. A cor para hoje é o bege.
0: Gêmeos.
1: Oi, Gêmeos. Faça seus testes, mas ninguém sabendo que você está testando. E assim você conseguirá verificar se a sua intuição está correta ou se você está confundindo sua fantasia com intuição. São coisas muito diferentes. A cor para hoje é o lilás. Daqui a pouquinho, Câncer, Leão e Virgem.
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2: Muito bem, eu te dei a manhã toda pra você, minha linda. Vamos falar de Lei Rouanet? Olha, não gosto quando a pessoa fala assim, eu não sou ninguém pra dar o... Não, você é muita gente, que é isso? Você é muita coisa, não fala isso não. Mas assim, não sou assim, a especialista... Mas por mim tirava esse trem dessa tal dessa Lei Rouanet. Vaninha, como você fala, eu não conheço o pessoal que tá começando, né? O pessoal mais simples aí, humilde na música, nas artes. Você não vê, gente. Né? Por que que não vê? Bom, todo mundo sabe o que acontece, porque o Brasil é assim, né? O país é desse jeito, é uma tristeza, mas é. No mundo todo é conhecido pela corrupção em todos os âmbitos. Acontece a corrupção em tudo que é lado. O Ney Matogrosso, durante uma entrevista, né, ao Intelecto Podcast, revelou que nunca precisou recorrer a recursos públicos para financiar seus projetos artísticos. Pelo que acompanha da carreira dele, né, a gente vê que realmente, se ele está falando, é porque não tem mesmo. É porque a gente já fica assim, né, com o pé atrás. A pessoa fala que não deve nada a ninguém, daqui a pouco aparece. Mas ele deu a cara para falar, né? Ele relatou num episódio em que uma pessoa que se apresentou como filho de um ministro, ó, olha isso, ofereceu 200 mil, né, da Lei Rouanet para ele. Te dou 200 mil, mas com a condição de que 10% do valor fosse repassado a um intermediário. Ney Matogrosso recusou a oferta, afirmando que sua carreira nunca dependeu de patrocínio estatal e que prefere manter a independência. Ele também criticou o funcionamento da Lei Rouanet, questionando a muita desigualdade, como eu acabei de dizer, né, do acesso aos recursos, sugerindo que artistas novos, como eu disse, podem ser prejudicados por um sistema que favorece artistas já consolidados. Parece que ela foi feita só para eles mesmo, né? Quando fala da Lei Rouanet, eu nem gosto, sabe? Eu fico indignada por conta disso. Não conheço ninguém que faça o uso. Se tiver, que fale comigo, né? Aí tem a diária, tem não sei o quê, nananã. Você não vê as pessoas chegando a isso. E de onde vem, como é que é e por que que a gente está falando? Porque pagamos impostos, né? Sai do nosso bolso. Então nós temos o direito de falar sim. E vai continuar enquanto ela existir, assim como muitas outras coisas no país, vai continuar sim o tal do me dá minha parte aí, que, entendeu? Eu ajeito aqui para você, em muitos âmbitos, desde a construção, passando aí pelas artes, não é? Chegando lá no Palácio do Planalto, todo mundo quer o seu pedaço, não adianta, né? E tem gente que você vê que é uma pessoa até legal, do bem, entrou nesse meio, acabou, já era. Então, parabéns pro Ney Matogrosso, porque nem todo mundo tem essa coragem. Chama lá a galera, né? Como diz o povo da lacração, pra ver se eles conseguem, não falam, não vão falar como, gente. Compram, né, carro, caríssimo, casa em Orlando, tudo com esse dinheiro, né? Se a Lei Rouanet é para facilitar a inclusão, né, das pessoas aí na arte, por que é que depois que eles fazem tudo, pegam esse dinheiro e tal, não, as pessoas não vão lá de graça assistir o show deles? Faz-me rir, né, querida? Não, que, como assim? Se eles já montaram a peça toda, o show todo, então eles, né, o dinheiro que vier, pode ser, divide uma parte para mim, outra aí pras pessoas, então o pessoal vai entrar de graça. Lê do engano, isso acontece lá nos países mais desenvolvidos, o que é uma pena, né, gente? E vamos continuar pagando, viu? Vamos continuar pagando.
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2: Não poderia ter outro nome, né? É poema, porque é o que essa música é.

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0: parece que foi gravada ontem. É, mas belíssima, belíssima Pompei do Bastil, de 2013, na Rádio Mais, 9:05. É a rádio dos clássicos, 30310099, participa aí com a nossa programação. Uma semana maravilhosa para você. 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
2: Oi, de volta na programação, agora você de Câncer, Leão e Virgem.
1: Câncer.
2: Oi, Câncer, evite complicar. Ande pelo caminho seguro no qual sua alma se sinta o mais confortável possível. Este é o momento em que as coisas dão certo, mas dentro das regras, sem criatividade nem atalhos disponíveis. A cor para hoje é o branco.
1: Leão.
2: Oi, Leão, encare a rotina com ânimo renovado, porque este momento você perceberá que, com mínimo esforço, sua alma obtém resultados muito mais substanciosos. Como é que isso acontece? É o mistério da vida se manifestando. A cor para hoje é o prata.
1: Virgem.
2: Oi, Virgem, quantas vezes mais será necessário repetir a mesma experiência até essa se esgotar e nunca mais aparecer? Até que ponto sua alma continua tolerando a repetição? Este

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1: Tô chegando por aqui com resumo de novelas, meu povo. Vou te contar tudo que rola nessa novela preferida. Quem tá acompanhando a Nobreza do Amor, hein? É, segundona, e hoje Pascoal aceita a proposta de Jendal para vigiar Dumi. Dumi alerta a Kim, Omar e Ladissa sobre as desconfianças de Jendal. Alica comemora com Niara o artigo escrito por Nilo Peçanha sobre Batanga e sente falta de Tonho. Diógenes concede um empréstimo a Mirinho após a assinatura de um contrato assegurando o casamento do rapaz com Virgínia. Niara sugere que Alica pode contar a verdade sobre a sua identidade para Tonho. Omar confessa a Chinua que seu amor por Alica resiste. Com a ajuda dos rebeldes, Omar e Burak conseguem fugir. Pascoal informa a Jendal que há uma rebeldia em curso e que Dumi desapareceu.
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0: Charme, os mesmos trejeitos, né, do Michael Jackson pra cantar. A gente não tenta nem imitar aqui que não vai sair nada que preste. Vai estragar a beleza de Caribbean Queen. Billy Ocean, 76 anos. De vez em quando aparece alguma coisa, algum vídeo, vai aí em algum festival. Enfim, é premiado, é lembrado. Isso é legal, né? E que voz maravilhosa, que delícia, gente. Época boa da gente recordar. E vamos falar de Copa? Vambora. Vamos dar uma olhadinha aqui, ó. 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
2: Oi, de volta na programação. Você de Libra, Escorpião e Sagitário.
1: Libra.
2: Oi, Libra. É desnecessário fazer grandes sacrifícios. Você pode atravessar a turbulência atual sem se desgastar demais. Inclusive, porque se prestasse mais atenção aos fatos do que à ansiedade, estaria tudo resolvido. A cor pra hoje é o pink.
1: Escorpião.
2: Oi, Escorpião. Juntos será sempre melhor. Mas a reunião nunca acontece de forma natural, porque normalmente nossa humanidade se inclina mais ao egoísmo do que ao sentimento fraternal. Construir relacionamentos é trabalhoso. A cor para hoje é o verde.
1: Sagitário.
2: Oi, Sagitário. Use seu discernimento para tentar distinguir a diferença entre suas fantasias e pressentimentos a respeito do futuro sonhado. O futuro requer atrevimento para ser realizado. Isso você tem. Mas e discernimento? A cor para hoje é o azul. Daqui a pouquinho, Capricórnio, Aquário e Peixes.
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1: Chegando com resumo de novelas e tudo de coração acelerado. Hoje, Zilá e Nayane repreendem a Laurzinho por aceitar Agrado e Eduarda no festival. Janete se preocupa com o fato de Agrado abrir mão da parte da sua história a fim de esquecer João Raul. Nayane ameaça Sinara. Eduarda admira Leandro interagindo com o Sol. Valmir conversa com João Raul sobre Nayane. Gael elogia Nayane. Janete vê a Laurzinho com a Lana. Nayane fica desconcertada com a proximidade com Gael. Eduarda surpreende Leandro ao pedir para parar de falar de seu casamento com Agrado.
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5: 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Na Rádio Mais, agora 9:39.
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5: Uma ótima semana pra gente. Sobe o

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1: Oi, de volta na programação, você de Capricórnio, Aquário e Peixes.
0: Capricórnio.
1: Oi, Capricórnio, deseje o possível e necessário. Com essa atitude, você realizará muita coisa de imediato e ainda por cima, evitará se envolver em muita encrenca que só daria dor de cabeça e nada de satisfação. Em frente, a cor para hoje é o cinza.
0: Aquário.
1: Oi, Aquário, deixe as pessoas confortáveis com sua presença. Isso vai ajudar você a fazer os pedidos pertinentes, sem que pareçam coisas de outro mundo. Pessoas nervosas e desconfortáveis complicam tudo. Isso não seria bom. A cor para hoje é o dourado.
0: Peixes.
1: Oi, peixes. É melhor simplificar tudo. Se desfazer do peso excessivo de algumas obrigações que deixaram de brindar com os mesmos resultados de outrora. Não precisa fazer isso de uma vez só, mas aliviando sua vida aos poucos. A cor para hoje é o vermelho. Galerinha, muito obrigada pela companhia. Beijo e até a próxima. Tchau.
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1: Durante a programação, a gente vai trazendo algumas informações para você. Lembrando que meio-dia tem Tribuna Popular. O governo das Maldivas informou que resgatou nesta segunda-feira os corpos dos 4 mergulhadores italianos que morreram na semana passada. Um 5º italiano, que também estava com o grupo, teve o corpo recuperado já na última quinta-feira. O resgate, considerado de alto risco, foi concluído após 3 mergulhadores finlandeses de caverna se juntarem aos esforços para tentar encontrar os corpos. Lembrando, né, que houve ali um alerta da Marinha, mas eles mesmo assim acharam que o tempo ia melhorar e nessas cavernas as correntezas são muito fortes. E o que eles pensavam não aconteceu, né? Saírem de lá com vida. Além do grupo, o mergulhador que participava das buscas, o sargento-mor Mohamed Mahoudi, morreu no sábado devido à descompressão. A morte dos 5 italianos na última quinta-feira foi o pior acidente de mergulho já registrado nas Maldivas, segundo as autoridades locais. A operação de busca pelos corpos foi classificada como de alto risco pelas equipes locais, por envolver áreas submarinas onde nem sequer os mergulhadores de resgate costumam entrar. É aquele tipo de caverna que não existe muito lugar para se tomar fôlego, vamos dizer assim, não é? Eu estava vendo o vídeo, aquilo ali já me deu um desespero. Segundo o governo italiano, os mergulhadores morreram enquanto tentavam explorar cavernas submarinas a cerca de 50 metros de profundidade no atol de Valvu. Por lá, a proximidade máxima recomendada para mergulho recreativo gira em torno de 30 metros. Portanto, não é? Eles não deveriam de maneira alguma ter feito esse mergulho dessa forma. Formado por pequenas ilhas, recifes de local e canais oceânicos profundos, este atol fica no Oceano Índico, cerca de 65 quilômetros da capital Mali. Muito triste, né? Saíram aí para fazer pesquisas, não era uma brincadeira, não. Tá? E se fosse também, né? Por diversão, tudo bem. Mas saíram para fazer pesquisas, como melhorar aquele local, né? E o que seria encontrado ali na vida marinha. É uma pena mesmo. A gente vem aqui agora para a Bahia. Um pescador de 28 anos foi encontrado morto no domingo após desaparecer do barco onde viajava em Porto Seguro. Segundo algumas informações, Davilson Júnior dos Santos havia saído há 10 dias do município de Alcobaça, cerca de 230 quilômetros de Porto Seguro, com outros 3 pescadores. O grupo foi fazer uma entrega para uma peixaria da cidade. No sábado, já em Porto, os colegas do pescador perceberam que ele não estava no barco e encontraram uma sandália boiando. As autoridades foram acionadas e as buscas começaram ainda no mesmo dia, conforme pontuou a Marinha do Brasil na região. O corpo de Davilson só foi localizado na manhã de ontem, nas proximidades do Parque Marinho de Recife de Fora, em Porto Seguro, a mais de 3 mil metros do local onde estava o barco. A suspeita é de que ele tenha sido arrastado pela correnteza. Participaram da operação o Corpo de Bombeiros Militar da Bahia, a Marinha do Brasil, uma embarcação da Secretaria Municipal de Meio Ambiente e uma empresa da região. Após o resgate, o corpo do pescador foi encaminhado para o Instituto Médico Legal. E a gente deixa aqui, né, os nossos sentimentos a essa família, né? Mais um pescador em um acidente dessa forma, né, tão trágico. E falando em acidente, quando eu vi o vídeo, eu falei, nossa, que manobra linda que esses dois caças estão fazendo. Mas aí eu segui assistindo o vídeo e vi que não era nada disso. Dois aviões militares se chocaram em pleno voo durante uma exibição aérea no estado americano de Idaho, nos Estados Unidos. É possível ver nas imagens que os 4 tripulantes dos caças conseguiram se ejetar. A gente vê eles lá, né, saindo com paraquedas. De acordo com informações divulgadas pela Marinha Americana, eles estão bem, mas os dois aviões, a gente vê a explosão. E realmente, todo mundo, né, vendo os comentários, as pessoas no início do vídeo, elas já falam, né, que parecia mesmo uma manobra, né, que eles costumam fazer, eles parecem se abraçar. E não é isso que acontece, graças a Deus, né, que estão bem aí. Na Rádio Mais, 9 horas e 54 minutos. Vamos conferir, porque tem novela agora.
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2: E hoje estreia na Rede Globo Quem Ama Cuida, é a nova novela, meu povo. E olha só, hoje a Adriana demonstra preocupação com a chuva e pede ajuda a Carlos. Pedro questiona a ética de Ademir e não aceita o convite do pai para trabalharem juntos. A Adriana é demitida da clínica. Kleber desconfia dos sentimentos de Pedro por Bruna. Pilar avisa a Ulisses que o advogado garantiu que Arthur ficará ciente do pedido de interdição. Edivaldo tenta convencer Arthur de que a fisioterapia é importante para sua recuperação. Adriana se arrisca para ajudar sua família. Arthur afirma para Pilar que a irmã não terá mais acesso ao seu dinheiro. Adriana e Carlos se oferecem como voluntários para resgatar pessoas. Carmita procura Pedro para dizer que Bruna está grávida. Adriana fica desesperada ao ver Carlos e Alzira serem levados pela correnteza.
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8: Não deixe o frio ser uma desculpa para ficar debaixo das cobertas. Use o clima a seu favor. Durante as baixas temperaturas, nosso metabolismo trabalha muito mais rápido, apenas para manter o calor do corpo. Se você unir os exercícios em casa com uma alimentação equilibrada agora, a perda de peso será muito mais acelerada do que em épocas quentes, sabia? Treinar na sala é a estratégia de ouro para chegar no próximo verão com tudo em cima, sem precisar de dietas malucas de última hora. O segredo do corpo do verão é construído agora, no conforto da sua casa. Fica a dica.
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1: E a gente já de volta, patroa especial Laboratório Carvalho, em Itamaraju, Prado Alcobaça, Caravelas. Bom dia, Maurício de Santo Antônio do Jacinto. Bom dia pra você, tudo de bom, hein? Um abraço. Tá pedindo aqui Gustavo Lima e tá mandando aí pra toda a galera. Tudo de bom, meu querido.

0: Então, minha amiga, se você está com uma entrevista de emprego marcada, o segredo é equilibrar o sério com o moderno, né? Aposte na calça wide leg, que continua super em alta com uma blusa basiquinha e o indispensável blazer xadrez para aquele ar de autoridade, hein, amiga? Pois é. E nos pés, um mocassinha ou uma bota de bico fino fecha o visual office com personalidade. Mas lembre-se, a primeira impressão é a que fica. Então, vá de confiança e muito estilo.
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0: Chegando pra você, resumo da novela Coração de Mãe. Hoje, Carsu desmascara a verdade e confronta Átila. Ela deve revelar tudo a Reha, seu ex-marido, mas é surpreendida por sua reação inesperada.
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1: E aí, como é que você tá? Hoje é segunda-feira, 18 de maio. Tô chegando com uma edição fresquinha no Mundo Pop pra você. Madonna voltou com tudo às paradas de sucesso com seu novo single Bring Your Love, uma parceria com Sabrina Carpenter. A música estreou na 74ª posição da Billboard Hot 100, garantindo à rainha do pop sua melhor estreia no ranking desde 2012. Em apenas uma semana, a faixa somou mais de 4 milhões de streams e teve um excelente desempenho nas rádios dos Estados Unidos. O lançamento serve como grande abre-alas para o próximo álbum da cantora intitulado Confessions 2, que tem lançamento previsto para julho deste ano. Após o sucesso de faixas como I Feel So Free, essa nova era musical de Madonna mostra que ela continua ditando tendências ao se unir a novos nomes do pop, preparando o terreno para um dos discos mais aguardados do ano.
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2: Gostei, Madonna, gostei. Até porque quando eu ouço Madonna, eu lembro de quem? Da minha mãe. Então eu tenho um link ali. Ela pode fazer os negócios errado aí, mas eu não ligo não. Gosto da Madonna, eu gosto bastante dela. Pense aí, você tem uma estratégia de marketing e isso acabar chegando, usando o nome de uma pessoa famosa, isso acabar chegando até essa pessoa, mas não dá problema algum. Eu acho que se fosse aqui no Brasil, a coisa seria diferente. Aqui tem um negócio de vou te processar porque isso e aquilo. Às vezes cabe processo, claro, né, gente? Justiça tem que ser feita. Agora, em alguns casos, não. Bom, uma simples estratégia de marketing acabou se transformando em uma história curiosa e divertida envolvendo o ator Liam Neeson. Maravilhoso, né? O Liam Neeson, que é viúvo da Natasha Richardson, lembra? Ela teve aquele probleminha lá, né? Foi esquiar e sofreu um acidente. E por muito tempo ele ficou sem ninguém, não sei, estão aí dizendo que ele tá com a Pamela Anderson, a conversa do povo. Uma loja de sanduíche chamou a atenção ao colocar uma placa na fachada dizendo: Liam Neeson, come aqui, de graça. O que os donos não imaginavam é que o astro realmente apareceria no local. So, vem cá, menino, traz pra mim lá um lanche aí, ajeitou direitinho, entrou no estabelecimento, sentou de boa, sem muita conversa. Trouxeram a refeição pra ele, ele comeu e tal. Quando ele ia pagar, o rapaz falou: vem cá, você não é o Liam Neeson? Aquele cara lá dos filmes de ação, não sei o quê, tatatã. Sim. Chamou o patrão: vem cá, vem. Ó, quem tá sentado aqui? Ah, é um sósia, é um cara usando a mão. Não, sou eu mesmo e tal. Provou que era. E aí, o que eles fizeram? Não cobraram dele mesmo. Não, você não tá vendo a placa lá fora? Por quê? Aí perguntou, né? Ele: não, é porque a gente é muito seu fã. E fizemos uma brincadeira. Poxa, você vai brigar com a gente agora? Ele falou: não, pelo contrário, continue deixando lá. E aí o gerente falou: quando você passar por aqui, pode vir comer. Você vai comer de graça, que é vitalício. Tipo aquela assinatura da Netflix pro que eles fizeram lá pro Silvio Santos. Pois é, é vitalício. Você pode vir e ficar à vontade. Ele poderia dizer: olha, apaga meu nome daí, que não sei o quê. Tatata. Não, digo: ó, pode deixar lá. Continue. E o que que aconteceu? Choveu de clientes. Porque o próprio Liam disse: ó, vamos colocar isso aí na internet, mostrar pra galera, e de boa. E todo mundo foi, faz fila no lugar pra comer lanche. Coisa boa, né? A pessoa tá de bem com a vida, tranquilo, né? É o que eu falo, se tiver que ter processo, sim, ninguém aqui tá apoiando coisa errada, não. Mas ele foi muito, muito tranquilo. Como sempre é, ele é aquele grandão lá, irlandês, acho que ele tem bem uns 2 metros de altura quase, né? Aquela cara toda de mal, é só nos filmes. Oh,

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1: Tô de volta. Fico com você até o meio-dia. Lembrando que meio-dia tem Tribuna Popular.

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2: Oi, pra você que tá aqui com a gente, vamos começando juntos mais uma semana. Tudo bem por aí? Por aqui tá tudo ótimo. Eu sou a Kelly Gomes e pra essa segunda-feira, 18 de maio, tem receitinha de pastel de forno chegando. Vamos lá anotar? Você vai precisar de 3 xícaras de chá de farinha de trigo, 1 colher de chá rasa de sal, 1 colher de chá cheia de fermento em pó, 1 ovo inteiro, 2 colheres de sopa de margarina, 1/2 xícara de chá de leite morno e 1 gema para pincelar. E o preparo desse pastel de forno você vai fazer da seguinte maneira. Você vai começar pegando a farinha de trigo e vai despejá-la, juntamente com o sal e o fermento, tudo numa bacia grande. Então você vai misturar tudo muito bem e acrescenta a margarina e o ovo. Aí você amassa e vai colocando o leite aos pouquinhos até que a massa fique bem lisa e aí começa a desgrudar das mãos. Depois você cobre a massa e deixa ela descansar por 30 minutos. Depois desse tempo, você dispõe a massa numa superfície enfarinhada e agora vai abri-la com a ajuda de um rolo. Em seguida, você vai cortá-la no tamanho que você desejar e então você vai começar a rechear. Fecha a massa ao meio, aperta nas bordinhas com um garfo, coloca os pastéis numa assadeira untada com margarina e então pincela a gema por cima. Aí então, é hora de levar para assar em forno pré-aquecido. São 180 graus por aproximadamente 30 minutos ou então até que eles fiquem bem dourados. E tá aí uma receita ótima para os seus lanches da tarde. Aproveita e uma ótima semana para você. Tá só começando.
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1: 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Vou mandar um beijo aqui para a Laíde do Ribeirão, tá ouvindo a gente? Obrigado, você, gatinha. Olha, chama de moça, gatinha. Ai, gente, não se cabe aqui dentro desse estúdio. Vamos falar da Riri? Pois é, a Rihanna chamou a atenção após revelar sua visão sobre a criação dos filhos e afirmar que prefere participar ativamente de cada etapa da rotina das crianças. Mas é claro que a gente apoia. Quem pode fazer isso, que faça, né? Segundo a cantora, sua prioridade é estar presente o máximo possível na vida dos filhos, reduzindo a dependência de babás no dia a dia. Ah, porque os meninos dela não têm babá. Tem sim, tem algumas coisas que ela precisa fazer e que as crianças não podem acompanhá-la. Ou, né, porque não são poucos, e ela vai, não são quatro, cinco, são só dois, né? Eu acho. Então ela leva as meninas com ela para poder ajudar ali. Mas o que ela está falando é da banho, é, da alimentação, medicação, colocar para dormir, isso tudo ela tá em casa. Ela deixou a carreira um pouco ali, né, um hiato, como eles chamam, para poder cuidar dos filhos. Nada mais natural. Ela deixou muito claro. Ela diz assim: eu não esperei 35 anos para que outra pessoa criasse meus filhos. A frase rapidamente repercutiu nas redes sociais, como sempre, gerando debate e dividindo opiniões entre internautas sobre maternidade, presença familiar e diferentes formas de criação. O WhatsApp Rocky é meio, né, cabeça doida, pra não falar outra coisa aqui, mas ele ajuda também. Então, aquela coisa da mãe. Não, gente, é mãe, pai, todo mundo que estiver ali junto tem que abraçar e cuidar. E outra coisa, quem pode, pode, né? Ela pode, sim, mas não quer. Ah, meu filho tem que ficar com a babá, precisa trabalhar. Sim, já aconteceu isso comigo, já de ir pra creche, tudo. E outra coisa, muito importante, eu fui babá de 3 crianças, uma escadinha. Eles iam atrás de mim o tempo todo e quando eu ia embora, eles ficavam chorando desesperados, porque a mãe trabalhava num banco e era o dia todo fora de casa. O banco fecha o que? 3, 4, mas ela chegava 10, 11 da noite, porque o trabalho lá dentro continua, né? Então era isso, topava eles sempre dormindo. E aí, quando acordava, já acordava comigo. Sério. Então a mãe vinha na hora do almoço muito rápido. Na época não tinha, a escola não é como hoje, né, que as crianças são pequenininhas. Elas viam a mãe rapidinho ali, então se adaptavam muito a mim. Acontece isso mesmo. Ela disse que não quer os filhos dela chamando outra pessoa de mãe. Tá certa, Riri.

0: acontece no dia 19 de maio de cada ano, ou seja, amanhã, e reúne pessoas de todo o mundo na luta contra a doença de Crohn e a colite ulcerativa, conhecidas como doenças inflamatórias intestinais. A doença inflamatória intestinal é um conjunto de sinais e sintomas que se manifestam predominantemente no cólon, a parte do intestino cuja função é extrair água e sais minerais dos alimentos digeridos e as vitaminas K, B1 e B2, que são produzidas pelas mais de 700 espécies de bactérias que vivem nele, a chamada flora intestinal. Pesquisadores citam como principais causas contrações exageradas depois da ingestão de alimentos gordurosos ou em resposta ao estresse, níveis elevados de neurotransmissores, como a serotonina, por exemplo, no sangue e no intestino grosso, infecções e procedimentos inflamatórios, depressão e ansiedade. Os principais sintomas são desconforto abdominal, sensação de barriga estufada, dor, cólicas, alternância entre períodos de diarreia e de prisão de ventre, flatulência, gases, exagerada, sensação de esvaziamento incompleto do intestino. Os sintomas podem piorar depois da ingestão de certos alimentos, como cafeína, álcool e comidas gordurosas. Ao perceber esses sintomas, procure seu médico de confiança. E o nosso quadro fica por aqui. Um forte abraço e até o próximo Papo Sério.
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1: Na Rádio Mais, agora 11 horas 24 minutos. 12 famílias ficaram temporariamente desabrigadas no bairro de Luiz Anselmo, em Salvador, após o desabamento que matou 3 homens no local. A informação foi divulgada pela Secretaria Municipal de Promoção Social, Combate à Pobreza, Esportes e Lazer, no domingo. O incidente aconteceu no sábado. Segundo a pasta municipal, o prédio, que tinha 5 pavimentos, atingiu imóveis vizinhos e colocou outros em risco na rua Baixa das Pedrinhas. Por isso, a saída do local foi tomada como uma medida de segurança. Elas optaram por se acolherem na casa de familiares, amigos, apesar de terem sido direcionadas para abrigos temporários. Os moradores afetados foram cadastrados para receber ajuda da prefeitura. Para atender às necessidades imediatas, foram entregues suprimentos como cestas básicas, colchões e kits dormitório. A SEMPRE informou ainda que as famílias também foram orientadas e encaminhadas para acesso aos benefícios de auxílio moradia e auxílio emergencial. Já familiares dos 3 homens que morreram no local receberam também um auxílio funeral. E aí vem, já que eles estão fazendo, né, estão ali, não deviam criar, sabe o quê? Já que isentam tanta gente de tanta coisa, tá claro na construção, e olha que eu não sou engenheira de nada, lá em casa até pote, né, que eu coloco um em cima do outro, não dá certo e acaba caindo, então eu não sei nada sobre construção. Mas vê-se, olhando antes e depois na foto aqui, que é uma construção que foi feita ali, você sabia que não tinha condição nenhuma de ter até, né, uma cobertura nesse prédio. Não seria o caso de pessoas, e isso eu estou falando pelo Brasil todo, pessoas humildes que não têm condição de pagar, né, aquelas autorizações todas, a prefeitura dá uma olhada ali e dizer, não, essa família a gente isenta e ou pague uma taxa menor, né? Mas não, eles só aparecem depois que a tragédia já está pronta. O aplicativo do Bolsa Família contará com novas funcionalidades e serviços a partir de hoje que possibilitam o usuário ter mais informações sobre sua situação no benefício, identificar possíveis pendências que necessitem de regularização. Podia dar uma olhada também, quem recebe não precisa, né? A data foi escolhida por ser o dia em que mais de 19 milhões de famílias brasileiras começam a receber o pagamento da política pública referente ao mês de maio. Segundo o Ministério de Desenvolvimento e Assistência Social, Família e Combate à Fome, o aplicativo ainda receberá aprimoramentos daqui para frente, né, de acessibilidade, tornando-se compatível com leitores de tela, como Talkback, além de contar com uma navegação mais simples e intuitiva. A versão atualizada está disponível para download em dispositivos Android por meio da loja Google Play. Dispositivos iOS não foram mencionados na nota. E com essas possibilidades todas e novidades aí, né, diz que o trabalho com o pessoal do CRAS para ficar mais ágil também. Será que leva uma alegriazinha para o povo? Que temos atendimento aí que só Deus. Trabalhadores que nasceram em maio e que optaram pelo saque aniversário já podem retirar o dinheiro do Fundo de Garantia do Tempo de Serviço FGTS. Aqueles que ainda desejam aderir ao benefício e recebê-lo ainda neste mês têm até o próximo dia 29, último dia útil de maio, para migrar para a modalidade. O benefício aos nascidos neste mês é pago até o dia 31 de julho. O auxílio é destinado aos trabalhadores registrados sob o regime da Consolidação das Leis do Trabalho, CLT, que podem optar por retirar parte do saldo disponível do FGTS anualmente no mês do seu aniversário. O pagamento é feito automaticamente a todos que tiverem conta previamente cadastrada no aplicativo FGTS. Já aqueles sem conta bancária previamente cadastrada podem sacar os valores nos canais, né, físicos da Caixa. Cabe lembrar que, ao optar pelo saque aniversário, o trabalhador abre mão de sacar o saldo total no fundo em caso de demissão sem justa causa, mantendo apenas o direito à multa rescisória de 40%. É tipo, né, dar um beijo, um tapa, sei lá como é que é. Isso é uma punição? Estranho esse nosso país, né? Mas é isso, não tem direito de pegar seu próprio dinheiro. Misericórdia. O cara teve uma ideia. Ideia, como é que fala? É um gênio. Pois é, que gênio ele. sobre troca de roupa, né? Ou melhor, a prova. Quando você vai comprar uma roupa, você olha e fala, eu acho que cabe em mim. Mas a pessoa fala, vai lá experimentar, senão não, né? Você não vai saber. Tem uma coisa acontecendo no mundo todo, tá? Não é só no Brasil, não. E eu acho que isso tem que ser olhado. A gente compra roupa, vamos dizer que você comprou na internet. Essa roupa chega, você vai vestir? Não vai. Não faça isso. Tem que lavar tudo certinho. Beleza? Ok. Mas e aí na loja? Você vai lá e experimenta. Não coube, você coloca lá de novo. Outra pessoa chega, usa do mesmo jeito. Né? Deviam criar alguma coisa para parar isso, já que tem muitas pessoas tendo problemas de pele aí pelo mundo todo. Aí teve uma pessoa, né, que teve uma ideia muito criativa. Algumas pessoas acharam legal, outros disseram que é genial, outros falaram é muita preguiça. Ai, gente, não é preguiça. O vídeo bem-humorado alcançou milhões de visualizações nas redes sociais ao mostrar uma solução inusitada, encontrada por um homem para fugir dos provadores de roupa. Ele falou, não quero ficar tirando uma camisa e colocando outra. Cansado do processo, né, de tirar e colocar peças, ele imprimiu uma foto sua em tamanho médio, recortando ali os braços e o tronco de forma que a imagem vazasse, né? E servisse ali como molde. Quando a gente vê o vídeo, ele vai colocando esse molde em cima das camisas. Gostei dessa não. Porque ele já sabe que o tamanho dele, vamos dizer, é médio, né? Então ele sabe que vai nas camisetas médio, só pra saber se aquilo vai ficar legal com a pele dele. Porque fora isso, não tem como, né? O vídeo, a gente tá vendo aqui que não dá pra dizer tamanho, né? E ele apenas posiciona o papel na foto, né, nas camisas e vai ali, fica bonitinho, tá? Fica combinando. É uma ideia, né? Quem sabe? A gente já faz isso, eu faço, com maquiagem, né? Quando eu vou comprar maquiagem na internet, no caso, protetor solar com, ou base, né, ou protetor solar com cor, a gente tem coloca o rosto ali dentro, não funciona muito bem, mas ajuda. Móveis também, você escaneia, saber como é que aquele móvel vai ficar dentro da sua casa, dependendo do tamanho. Tem muita coisa já feita assim, e roupa a gente ainda não tem, não sei como seria, mas eu gostei bastante da ideia dele. Lembrando, meio-dia tem Tribuna Popular com Civaldo Miranda e você continua aqui com a gente.
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2: Segundona, início de semana e eu tô voltando com mais uma edição do Mundo Pop pra você.
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2: Tem músicas que nunca saem da cabeça e de vez em quando aparece na barra de pesquisa de muita gente. No topo do ranking aparece Asa Branca, de Luiz Gonzaga, considerada o hino do Nordeste e a canção mais pesquisada da história do país. Logo em seguida vem o clássico da Bossa Nova, Garota de Ipanema, de Tom Jobim e Vinícius de Moraes, que é o maior símbolo da nossa música no exterior. A lista também destaca verdadeiros hinos de diferentes gêneros, como o sertanejo Evidências, de Chitãozinho e Chororó, e a icônica Como Nossos Pais, na voz de Elis Regina. Outros nomes gigantes, como Roberto Carlos com Emoções e Caetano Veloso com O Leãozinho, também marcam presença entre as mais buscadas. Fechando o ranking, aparecem clássicos como Aquarela do Brasil e o samba paulistano Trem das Onze, além do fenômeno pop mundial de Michel Teló, Aí Se Eu Te Pego, que continua sendo muito procurado, mesmo anos após o seu lançamento.
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1: 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Obrigado pelo carinho, gente, pela audiência. A gente só começando a semana, tá? Não vai colocar toda a energia num dia só. Vai dividindo aí, tá? Pra ver se a gente dá conta. A gente dá conta. Um abraço, gente. Obrigado pela audiência aí. Ótima tarde pra todo mundo. Aproveite bastante seu tempo. Cuide-se muito bem. Tribuna Popular chega aí. E também tem Descontrolados e uma programação feita especialmente pra você. Amanhã vamos estar de volta, se Deus quiser. Tudo de bom. Tchauzinho. Obrigado.
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0: Quem serão os escolhidos de Ancelotti? Emanuel 7 vence Atlético de Pirajá e é o grande campeão da segunda divisão do Campeonato Municipal em Itamaraju. O projeto pode reposicionar país no mercado de lúpulo. Simples Nacional, atualização dos limites de faturamento é correção de distorção, é o que diz empresário paranaense. Voto distrital, Câmara deve votar proposta ainda no primeiro semestre, é o que diz relator. Alexandre Garcia comenta os principais acontecimentos.
1: No nosso encontro de hoje eu vou falar sobre como tratar o assunto IP. Vou falar também que história é essa de afastar o delegado que estava investigando o Lulinha. Será que foi só coincidência? E falar, claro, sobre o caso Flávio e o que está acontecendo. E as consequências no Datafolha. Detalhes daqui a pouco no nosso encontro diário. Da Espanha, Alexandre Garcia.
0: Você vai conferir também aqui no Tribuna. Faeb Senar ministra em Prado curso para fabricação de chocolate. Reunião marcará alinhamento do trade do turismo em Itamaraju. Abuso sexual infanto-juvenil exige atenção dentro e fora da web. Movimento nas ruas de Itamaraju chama atenção para o Maio Laranja.
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0: Segunda-feira, 18 de maio de 2026. Agora, 12:03 na 99 FM. Estamos no ar com mais uma edição do Tribuna Popular. Aqui começa o nosso encontro com você e a notícia. Nós noticiamos os fatos como eles acontecem. Notícia aqui, a gente trata sempre com muita responsabilidade. 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
0: Começamos falando de esporte e hoje há uma expectativa enorme para saber quem serão os escolhidos de Ancelotti. A lista sai hoje às 17 horas. Vamos lá? Ouça esse comentário aqui de Nivaldo de Silo. Diz aí, Nivaldo, será quem serão os homens que já estão na mente de Ancelotti, Nivaldo Silo?
3: Pois é, tiraram Neymar de cena antes do último ato. No jogo do Santos contra o Coritiba em Itaquera, estádio do Corinthians, houve uma confusão no segundo tempo. O camisa 10 do Santos foi substituído, mas não era para ter saído. Errou o quarto árbitro ou o assistente da equipe santista, hein? Talvez nunca saberemos. O fato é que Neymar não quer mesmo é ficar de fora da lista de hoje, a que interessa. Às 5 da tarde no Rio de Janeiro, Carlo Ancelotti anuncia a esperada lista dos convocados para a Copa do Mundo. Há um clamor popular pela presença de Neymar na convocação, mas a resposta teremos que aguardar. A seleção brasileira já tem definidos os próximos passos na programação até a Copa. A apresentação dos jogadores está marcada para quarta-feira que vem, dia 27, mas nem todos os atletas estarão à disposição. Jogadores de Arsenal e Paris Saint-Germain, como os zagueiros Gabriel Magalhães e Marquinhos, por exemplo, vão seguir para a seleção só depois da final da Liga dos Campeões no dia 30. Convocados envolvidos na Conmebol Libertadores e na Copa Sul-Americana também poderão se apresentar depois. Após 4 dias de treino na Granja Comari, em Teresópolis, a seleção se despede do Brasil em amistoso contra o Panamá, dia 31, no Maracanã. Os atletas ganham folga depois desse jogo. Eles se apresentam na sede da CBF no dia seguinte, às 4 da tarde. De lá, vão para o Aeroporto Internacional Tom Jobim, onde embarcam para os Estados Unidos. A seleção terá como base, durante a Copa, a cidade de Nova Jersey. Os treinos serão no CT do New York Red Bulls, recém-inaugurado. No dia 6 de junho, o Brasil faz o último jogo antes do Mundial. Será contra o Egito, na cidade de Cleveland. A estreia na Copa é em 13 de junho contra Marrocos em Nova Jersey. O grupo C ainda tem Haiti e Escócia. Neymar, que deixou o campo mais cedo nesse domingo, estando ou não na lista, pode ter se despedido do Santos nessa partida. E você, acha que Neymar vai ser chamado por Ancelotti para sua quarta e última Copa? Da agência de rádio Mais News, Ivaldo de Silva.
0: Todos na expectativa, né? Quem serão os escolhidos de Ancelotti? Certamente a lista ele já tem pronta. Só que ele guardou só para ele e desta vez não houve vazamento. Vamos lá então, saindo de lá, vamos para saber como foram os jogos de ontem da Copa Café no Guarani, né? Neste domingo, dia 17 de maio, tivemos aí a sexta rodada da oitava edição da Copa Café no Guarani, né? E o público mais uma vez fez bonito, comparecendo em massa para prestigiar, né? Com muito entusiasmo, e a cada rodada tem superado a da organização pelo contingente de pessoas. Bom, no jogo das 8 horas, o time do Retombo, sabendo da força e da organização do campeonato para não ter uma punição dentro da competição, o mesmo entrou em campo com 8 jogadores para enfrentar o time do Atlético de Coqueiro. Iniciou a partida e logo no primeiro tempo o placar já indicava ampla vantagem, com jogadas rápidas e boas finalizações.

0: e um de João Marcos. Que goleada, né? Que goleada. Bom, a partida realizada entre as duas equipes Guarani e Flamenguinho terminou empatada em 2-2 em um jogo bastante equilibrado e movimentado do início ao fim. As equipes apresentaram boa intensidade, criando oportunidade e mantendo a torcida envolvida durante toda a partida. No primeiro tempo, o jogo começou disputado no meio do campo e a todo momento as equipes vinham tentando buscar o gol. Pois é, final aqui, Guarani 1, com gol, Guarani. Vamos lá. Que eu me perdi aqui, gente, mas calma aí, né? No primeiro tempo, o jogo começou disputado no meio-campo e a todo momento as equipes vinham tentando buscar o gol. E o que mais chamava a atenção foi a torcida verde fúria do Guarani e a torcida do Flamenguinho, que fez um show à parte na arquibancada do Arcanjão. Na segunda etapa, os dois times voltaram determinados a buscar a vitória. O Flamenguinho abriu o placar antes dos 15 minutos e da etapa final, e a torcida foi à loucura. O tradicional time do Guarani não baixou a cabeça e, com o apoio da torcida, empatou e virou o placar, mas no final da segunda etapa, o time do Flamenguinho deixou tudo igual em 2-2. Bom, Guilherme Souza e Jailson marcaram para o Guarani, Franklin e Christian marcaram para o Flamenguinho. Bom, outros confrontos aqui, jogando às 13 horas, ou seja, 1 da tarde, Joerana 2, Flamengo do MST 0. Marcaram para Joerana, Wesley e Clebson. No jogo das 15 horas, Atlético da Baixada 1, Corumbá 0. Aí, portanto, os jogos de ontem da Copa Café. No próximo domingo, dia 3, teremos mais 4 jogos. Pimenteira versus Empreiteira pelo Grupo C, Nina Empreiteira, né? Às 10 horas tem Caraíva versus Dalva Mota, do Grupo A. Às 13 horas, Guaraburga versus GS2, do Grupo B. E às 15 horas, Vila Pontinha versus Sobrinha, pelo Grupo D. Agora, 12:00, na 99 FM. Saindo do campeão da Copa Café do Guarani, ontem teve decisão do campeonato municipal da segunda divisão aqui em Itamaraju. Emanuel 07 venceu o Atlético de Pirajá e é a grande campeã da segunda divisão em Itamaraju. O presidente Luciano Lucaco fala aí dessa grande final que aconteceu na tarde de ontem no Barbosão, Luciano.
1: Bom dia, Civaldo. Bom dia, ouvintes da rádio. Civaldo, só alegria com essa grande final que aconteceu no estádio Juarez Barbosa, onde a equipe do Emanuel 07 se consagrou campeã em cima da equipe do Atlético de Pirajá. Com um placar de 1-0, levantou o título. Levou para casa um prêmio de R$ 6.000 e o segundo lugar, que foi o Atlético de Pirajá, ficou com um prêmio de R$ 3.000. Lembrando, Civaldo, que as duas equipes já se consagraram na elite do campeonato da primeira divisão do ano que vem, né? Duas equipes bem fortes, bem disputadas, fizeram uma belíssima final, onde teve um bom público também no estádio, a presença também do prefeito Jorge Almeida, do secretário Eurico Batalha, secretário Barreto, secretário Rogério e toda a sua cúpula. Só agradecer a colaboração e o apoio da prefeitura, do prefeito Jorge Almeida, que não abandonou, não mediu esforços para investir no nosso futebol. E domingo que vem, Civaldo, já iniciará a primeira divisão, né? É o campeonato de elite da nossa cidade, onde se iniciará todos os domingos, a partir de 1 hora da tarde, com o primeiro jogo, e o segundo jogo sempre às 3 da tarde. Domingo que vem já teremos o atual campeão, né? O Nacional, né? Que é uma equipe e atual

0: campeã, a equipe a ser batida esse ano. E eu convido a vocês para ir ao estádio Juarez Barbosa, compareça com sua família, que será bem recebido pela Liga de Futebol Itamaraju. Obrigado, Sivaldo, obrigado pela atenção, pela parceria que você sempre está tendo com nós aqui da Liga de Futebol. Obrigado, tamo junto.
1: Valeu, Luciano. Do presidente da Liga, vamos para o secretário de Esporte de Itamaraju, Eurico Batalha, que fala também dessa final da segunda divisão em Itamaraju. Boa tarde, secretário.
2: Boa tarde, Sivaldo Miranda. É com muita alegria, com muita satisfação, terminamos ontem a segunda divisão do Campeonato Municipal, um campeonato muito bem organizado pela Liga, pelo presidente da Liga, Lucaco. Agora vai chegar a primeira divisão, casa cheia, muito bem organizado, não tivemos problema nenhum. Então, a satisfação é imensa. O futebol de Itamaraju está em alta. A várzea está em alta, Sivaldo Miranda. Graças a Deus, a gente está fazendo trabalho com parceria com a Liga, está dando muito certo. E só gratidão e só alegria. Valeu, boa tarde a todos os ouvintes.
1: Muito bem. Obrigado a você, secretário. Agora, 12:15 na 99 FM. 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
1: Daqui a pouquinho aqui no Tribuna nós vamos falar sobre a reunião que marcará o alinhamento do trade do turismo em Itamaraju. E hoje, dia 18 de maio, é o dia de enfrentamento, né? Dia de combate à exploração sexual de crianças, o assédio sexual de crianças e adolescentes. Vamos falar sobre isso daqui a pouquinho.
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1: 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Falar de economia, pesquisadores do Instituto Alberto Luiz Coimbra, de pós-graduação e pesquisa em engenharia, a CUP da UFRJ, estão à frente de um projeto com potencial para transformar a cadeia produtiva do lúpulo no Brasil e posicionar o país como referência global entre regiões de clima tropical na produção de fornecimento da matéria-prima. O lúpulo é uma planta cujas flores, os chamados cones, são essenciais para a produção de cerveja, conferindo amargor, aroma e estabilidade à bebida. Seus compostos naturais também têm aplicação nos setores de alimentos, etanol, cosméticos e farmacêutico, ampliando significativamente seu potencial econômico e industrial. 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

0: Agora vamos falar de política. Falar de políticas, política nesse país, hein? Pelo amor de Deus, como está, hein? Pois é, uma briga daquelas, né? Uma briga daquelas. Bom, vamos lá. A gente começa falando aqui de política, né? Na política, sobre um depoimento de Arthur Maia, né? Entrevista a uma emissora de rádio da capital baiana. O deputado federal Arthur Maia, do União Brasil, declarou que a eleição presidencial deste ano deverá ser extremamente radicalizada e definiu a disputa como um round decisivo para o país. Para ele, o cenário político tende a ser marcado por forte polarização e tensão entre os grupos políticos. Já está se vendo isso. O parlamentar ainda aproveitou a ocasião para sinalizar que considera muito difícil a reeleição do presidente da República, Luiz Inácio Lula da Silva. Aspas, eu acho muito difícil Lula se reeleger. Ele tem um nível de rejeição que dificilmente vai permitir uma reeleição. Posso estar errado, foi o que declarou Arthur Maia. Agora, 12:27 na 99 FM. Voto distrital. Câmara deve votar proposta ainda no primeiro semestre. É o que diz relator. Quem traz essa matéria pra gente é a repórter Bianca Mingotti.
1: Projeto que institui o voto distrital misto no Brasil pode ser votado pela Câmara dos Deputados ainda no primeiro semestre deste ano. A previsão é do relator da proposta, o deputado federal Domingos Neto, do PSD do Ceará. Segundo ele, a expectativa é construir, até o fim de maio, uma agenda para a votação do texto em plenário. O PL número 9.212 de 2017 propõe mudanças no sistema eleitoral brasileiro para a adoção do voto distrital misto, em que os deputados passam a representar distritos específicos. A ideia central é aproximar parlamentares das bases eleitorais. Para Domingos Neto, o sistema pode fortalecer a cobrança sobre os mandatos e corrigir distorções do atual modelo proporcional.
2: Vai valorizar é o parlamentar que está no chão da fábrica, é o que anda, é o que está lá na calçada, é o que vai de casa em casa, é o que vai estar mais próximo, portanto sendo mais cobrado. Para o parlamentar, será sem dúvida um mandato mais cobrado, mas é isso que a gente quer.
1: Na avaliação do relator, o atual sistema proporcional favorece candidaturas impulsionadas pela popularidade nas redes sociais e dificulta a identificação dos eleitores com os parlamentares eleitos. A proposta do voto distrital misto é defendida pela Confederação das Associações Comerciais e Empresariais do Brasil, a CACB. Para a entidade, a mudança pode renovar a política brasileira, ampliar a representatividade e aproximar os eleitores dos representantes. O presidente da CACB, da Federação das Associações Comerciais do Estado de São Paulo e da Associação Comercial de São Paulo, Alfredo Cotaite Neto, avalia que o voto distrital pode tornar a representação política mais equilibrada entre as regiões do país.
3: O voto distrital tem algumas vantagens. Aproxima o eleitor do seu representante e os distritos todos vão ter algum representante. O problema do voto proporcional é que faz com que muitas regiões do país fiquem sem representantes, em algumas regiões com muitos representantes. Além disso, no voto proporcional, você acaba elegendo inúmeros deputados que não têm perfil nenhum.
1: Caso seja aprovado pelo Congresso Nacional, o novo modelo eleitoral deve valer a partir das eleições de 2030. Reportagem Bianca Mingotti.
0: Agora, 12:30 na 99 FM. 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
0: Alexandre Garcia. Boa tarde.
5: Boa tarde, Civaldo Miranda. Boa tarde, ouvintes do Tribuna Popular.
6: Bolsonaro, presidente, não pôde nomear o seu chefe da Polícia Federal, diretor-geral da Polícia Federal, Alexandre Ramagem, proibido por Alexandre Moraes. Não nomeou. Fizeram um inquérito para apurar se o presidente Bolsonaro interferia nas investigações da Polícia Federal. O inquérito apurou zero, não interferia. Tiraram o delegado, puseram outro para fazer outro inquérito. Segundo inquérito, chegou ao mesmo resultado. Bolsonaro não interferiu em nada. Bom, hoje, o que está acontecendo? Um delegado que prendeu o careca do INSS, que está investigando um roubo cruel e gigantesco de 6 bilhões de dólares, perdão, 6 bilhões de reais de aposentados e pensionistas, idosos da Previdência, prendeu o careca e está investigando o filho do presidente da República, o Fábio Luiz, o Lulinho, que está aqui na Espanha preventivamente e investigando a mediadora de tudo isso, Roberta Luxinger. Aí o delegado perde o inquérito, é transferido para Minas Gerais, sob a alegação de que ele estava com saudade das alterosas. O delegado se chama Guilherme Figueiredo Silva, com um ano de investigação. Imagina tudo que já está armado na cabeça dele, e avançando e sabendo de tudo. Não, foi tirado de lá. O deputado Cabo Gilberto está pedindo para a Procuradoria-Geral da República saber por quê. Claro que não vai saber. Está muito na cara que é uma coincidência a gente achar que não há interferência do presidente da República ou de alguém que quer agradar o presidente da República e tira esse delegado que está investigando demais. Gente, não é um casinho qualquer. É o roubo, pouco a pouco, para não perceber, de 6 bilhões de idosos. Acho que 3 milhões de idosos, 2 milhões de idosos, algo assim. Cruel, crudelíssimo. Merece, olha, merecia, se tivesse pena de morte, no Brasil mereceria pena máxima, né? Mas não tem. Aí a gente pensa noutra coisa também. No Toffoli, quando era relator do Master, não andava nada, porque ele congelava a investigação e blindava o que era descoberto. Passou para o André Mendonça, está aí essa correria. Até o pai do Vorgaro já está preso, que era o sujeito que administrava as turmas, aquele bando mafioso, que não era de um banqueiro, nem de aprendiz de banqueiro, que tinha a turma, que quebrava os dentes dos jornalistas se precisasse, e tinha os meninos que mexiam na internet para atacar o Banco Central e defender o Master. Tinha tudo isso. Bom, falei disso sem falar no Flávio ainda, né? Porque os assuntos vão amadurecendo. O Datafolha mostrou que não afetou nada, porque saiu na quarta-feira. O Datafolha recolheu informações, fez pesquisa, na terça, na quarta e na quinta. E não mudou nada. Tá o Flávio empatado com o Lula em 45% no Datafolha. E é bom a gente lembrar que o eleitor brasileiro parece que não acompanha muito os fatos. Engole sapos, até um sapo barbudo já engoliu, né? Depois do Mensalão ainda reelegeu Lula, né? Então, depois ainda reelegeu Dilma, depois a maior catástrofe no PIB brasileiro. Então, parece que não afetou muito e está todo mundo discutindo, principalmente a mídia anti-Bolsonaro, que estava quieta porque Bolsonaro estava fora do baralho e o filho parecia que ia ser presidente, e a mídia ficou com o pé atrás. Agora viu a oportunidade de enfraquecer a candidatura e ao mesmo tempo enfraquecer a bilheteria do filme, bota a boca no mundo. O Flávio escorregou, né? Nessa fraterna amizade com o Gortari. Na hora que todo mundo sabia já, ele devia se afastar. Não se afastou, ele tem que ser mulher de César. Não basta ser honesto, tem que parecer ser honesto. E todos os erros que ele cometeu, nenhum foi mais grave do que esses erros que a gente já conhece aí. De 129 milhões, de taiaiá, de mesada, de receber Borcar no palácio, não? Tá tudo aí. Por que não fazem uma CPI para mostrar tudo transparentemente? Aí trata todo mundo por igual, não é? De Valladolid, Espanha, Alexandre Garcia.
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0: Daqui a pouquinho aqui no Tribuna, a reunião marcará alinhamento do trade do turismo em Itamaraju.
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0: 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Agora, 12:41, na 99 FM, eu recebi aqui uma informação, gente, e aí a gente chama a atenção da administração de Alcobaça, né? A gente chama atenção para a administração de Alcobaça. A situação do transporte escolar em Alcobaça tem revoltado pais de alunos da Escola Paraíso, localizada na comunidade de Igrejinha. Na manhã desta segunda-feira, a unidade amanheceu com o cadeado fechado em forma de protesto diante do que os pais classificam como descaso por parte da gestão responsável pelo transporte escolar. Segundo relatos, os problemas já se arrastam há quase 2 meses, com constantes falhas nas rotas, ônibus quebrados no meio da estrada com alunos, além de vários dias sem transporte, prejudicando diretamente estudantes e famílias da comunidade. Ainda de acordo com os pais, a situação estaria acontecendo por falta de oficialização de pagamento junto à oficina responsável pela manutenção dos veículos. Indignados, os moradores cobram uma solução urgente das autoridades competentes e afirmam que a situação chegou ao limite. Essa matéria, por sinal, foi postada aqui pelo portal TX. Aí, portanto, os pais fecham a escola em protesto contra o transporte escolar na comunidade de Igrejinha, no município de Alcobaça. 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
0: O telefone aqui para você marcar o agendamento, ó. 99903-2148. 99903-2148. 12:44 na 99 FM. Uma reunião envolvendo a rede de restaurantes e hotéis vai acontecer aqui em Itamaraju ainda esta semana, objetivando o alinhamento do trade de turismo da cidade. Ó, quem explica sobre este assunto é o diretor de turismo, Boniek. Boa tarde, Boniek. Seja bem-vindo.
12: Boa tarde, Namã. Muito obrigado pela acolhida. Tudo bom, Sivaldo?
0: Tudo bom.
12: Audiência, como vocês estão?
0: Tá bom.
12: E obrigado pela oportunidade do espaço. Então, nós da Secretaria de Cultura e Turismo estaremos realizando uma reunião com todo o trade de turismo, com toda a rede de turismo. Isso envolve quem? Hotéis, pousadas, bares, restaurantes, táxi, mototáxi, todo mundo que pode apoiar, servir o turista que vem de fora. Quando a gente fala de turismo, Namã, é bem interessante porque o Itamaraju fala, mas acontece turismo aqui em Itamaraju? Sim, acontece turismo em Itamaraju. As pousadas, os hotéis se mantêm ainda abertos de pé, por quê? Porque existe um público que vem para Itamaraju. E uma curiosidade para... Acho que vocês vão ficar um pouco assustados, né? Surpreso, a palavra é essa. Em média, a gente apurou com os guias, em média, sobem 600 pessoas por mês à Serra Grande aqui em Itamaraju. Então, 600 pessoas vêm em Itamaraju para consumir o ecoturismo, que é o nosso grande atrativo de turismo para a gente poder oferecer. Só que boa parte desse público não se hospeda em Itamaraju. Boa parte desse público não almoça, não janta, não vai para os bares, não se diverte em Itamaraju. Por quê? Porque a gente não está com esse trade, com essa rede estruturada para poder recepcionar esse turista, fazer com que ele consuma aqui, com que o dinheiro dele circule aqui e assim a gente possa melhorar o comércio de Itamaraju. E é pensando na necessidade desse fomento que agora, quinta-feira, dia 21, a partir das 9 horas, juntamente com o Banco do Nordeste, juntamente com o Contur, nós estaremos realizando essa reunião de alinhamento com toda a rede de turismo aqui da cidade de Itamaraju. Então você, que é dono de hotel, pousada, de bar, de restaurante, você que é mototaxista, você que é taxista, você está convidado a estar com a gente ali no Senar. A partir das 8 horas haverá um café da manhã até as 9 para recepcionar vocês. E a partir das 9 começará a nossa reunião.
15: Muito bem, Boniek. Quais são as atividades que você já tem aí no radar para falar assim, olha, isso aqui vai ser um up para nós realizarmos no município e, consequentemente, fomentar a economia do nosso município?
12: Nós estamos em via, no planejamento, em via de construção e no planejamento da construção de um mirante. As pessoas que têm comércio hoteleiro às margens da BR-101 disseram pra gente que sempre os carros param ali e as pessoas a ermo tiram foto da pedra do Monte Pescoço e não tem um local de parada para as pessoas fazerem isso. E a nossa ideia é construir um mirante de 12, 16 metros onde as pessoas irão subir e ter uma vista panorâmica da pedra, e lá dentro a gente vai tentar fazer a captação desse cliente e informar para ele que a Itamaraju tem uma noite com lanches, com comidas típicas, que a gente tem espaços de lazer como a Lagoa do Jacaré, que a gente tem um ecoturismo, que a gente tem sete trilhas que ele pode explorar, né, no ecoturismo. Então, assim, a construção do mirante é uma das primeiras coisas que a gente quer realizar. Para além disso, a estruturação dessas sete trilhas, que ela já existe, mas não tem ainda o fomento adequado do poder público.
15: Muito bem, Sivaldo Miranda, a Secretaria de Cultura e Turismo foi criada recentemente e já começou aí a dar os seus primeiros passos em direção ao progresso do nosso município. Boniek, em nome da 99 FM, queremos agradecer pela sua entrevista. Caso você queira acrescentar mais alguma coisa, o espaço está aberto.
12: Eu agradeço a oportunidade, né, do espaço de fala, não somente em meu nome, mas em nome do meu secretário, Miguel Xavier, que é a pessoa que está capitaneando todo esse processo de transformação do turismo em Itamaraju. Muito obrigado a todos.
15: Muito bem, Sivaldo Miranda, Namã Falcão para o Tribuna. É com você, meu comando.
0: Namã, hoje voltou assim a praticar, né? Fez essa matéria pra gente, especialmente pra gente, de uma forma bem voluntária e especial mesmo. Muito obrigado, Namã. Ele que está respondendo aí pela Defesa Civil do município. Agora, 12:49 na 99 FM. 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
0: Hoje é o dia. Hoje é dia da boa vontade, é dia do pagode na parte de cultura, né? É o Dia Nacional de Combate ao Abuso e Exploração Sexual de Crianças e Adolescentes. E membros da Secretaria de Assistência Social Itamaraju, aliás, Desenvolvimento Social, membros e outros integrantes mais. fizeram, o pessoal do CRES fez hoje uma caminhada pelas ruas de Itamaraju, panfletando, né? E chamando a atenção da população com relação a essa luta de combate ao abuso e a exploração sexual de crianças e adolescentes, marcando aí o Maio Laranja. E o nosso colaborador Marcelo Santos conversou sobre este assunto com a Lucimária Marinho, que é a coordenadora do CRES, e ela falou sobre o movimento de hoje. Boa tarde, Marcelo.
18: Boa tarde para você, Sivaldo, ouvinte da Rádio 99 e do nosso Tribuna Popular. Hoje, dia 18 de maio, é o dia D. Aqui no Brasil, é o Dia Nacional de Combate ao Abuso e Exploração Sexual de Crianças e Adolescentes. Bom, nesse momento nós vamos entrevistar, na verdade, a Lucimária Marinho, ela que é coordenadora do CRES aqui em Itamaraju. Lucimária, seja bem-vinda à Rádio 99. Hoje é uma data de grande importância com relação ao combate, né, do abuso de crianças e também adolescentes. E é claro que Itamaraju não poderia deixar, né, de estar combatendo, de estar conscientizando e, claro, informando, né, minha amiga? Boa tarde.
19: Boa tarde, Sivaldo. Boa tarde, ouvintes. Então, essa data ela é muito importante dentro do calendário, né, brasileiro. É instituído no ano 2000 pela Lei 9.970, que todos os 18 de maio fosse um dia de reflexão, um dia de conscientização e mobilização para combater o crime, que é uma campanha nacional de combate ao abuso e exploração sexual de crianças e adolescentes. Então, em 2022, foi instituído com a outra lei para que fosse durante todo o mês de maio, que lançou o Maio Laranja. E aí, o que que eu falo para vocês? Não é somente o Maio Laranja que nós devemos trabalhar essa data, essa campanha, mas sim durante todos os dias do ano.
18: Todo período do ano.
19: Todos os 365 dias do ano. Então, esse é uma campanha que nós precisamos nos fortalecer, nos conscientizar da importância, porque é de responsabilidade do Estado, da sociedade e da família proteger as nossas crianças e adolescentes contra esses atos criminosos.
18: Lucimara, infelizmente a gente tem observado os casos de abuso que já vem aumentado ao longo desses anos, e o principal objetivo, a meta é denunciar, né? Diz que sim, porque isso não pode mais acontecer, né?
19: Com certeza. Inclusive, foi registrado no Disque 100, no ano de 2025, 37 mil casos de violação sexual de crianças e adolescentes. Ou seja, tem um crescimento muito grande. E aqui no município de Itamaraju, a gente tem um quantitativo, pelo CRES, 69 casos. E somente de 2025 até março de 2026. Então, assim, são números alarmantes e preocupantes. Ainda mais agora com a questão das acesso indevidos nas redes sociais, né?
18: A internet.
19: Então, a internet em si. Então, assim, o uso da internet irregular, ela acaba prejudicando e dando mais munição para os criminosos aliciar e cometer esses atos, né, de abuso e exploração sexual pela internet. Então, isso é muito sério e é muito importante que todos saibam e denunciar o Disque 100, denunciar as plataformas digitais, a delegacia, o Conselho Tutelar, entendeu? E procura os meios de denúncia e podem ligar, porque a gente não pode continuar calados e permitindo que mais crianças e adolescentes continuem sendo vítimas dessas violências.
18: A gente sabe também que, infelizmente, tem a questão do medo, né? De aquela criança ela ser abusada e ficar por muitos anos ali passando pela aquela situação e de não conseguir falar, né? Tem isso também.
19: Com certeza, tem isso. E assim, podem causar danos irreversíveis a essa criança ou adolescente, né? Que são os traumas da vida. Então, assim, precisa ter coragem, procura uma pessoa de confiança, converse. Se for criança, adolescente, está na escola, procura o professor, a diretora, a pessoa que você mais confiar, o pai, a mãe, os responsáveis, né? Aquela pessoa que você se sentir mais à vontade para conversar. Mas não deixe esse mal crescer dentro de você, esse medo crescer e continuar a prejudicar a sua vida física e psicológica.
18: Ok, muito obrigado aí. Claro que hoje pela manhã tem uma passeata aqui no centro da cidade, né? Panfletagem, informações e falando sobre isso daí. Mas, mais uma vez, muito obrigado pela entrevista.
19: Nós que agradecemos. Esse ano de 2026, esse 18 de maio, ele completa 26 anos da campanha Faça Bonito. E aqui no município de Itamaraju, a gente tem 19 anos fazendo essa campanha. E é sempre nos mesmos moldes, né? Através de palestras nas escolas, rodas de conversas, no posto de saúde, em locais onde tem bastante aglomeração de pessoas. Também fazemos blitz na rodovia, na BR-101, com apoio da Polícia Federal. Também fazemos seminários e caminhadas e passeatas, né? E em 2017 em diante nós começamos a fazer o concurso de redação. Esse ano nós estamos na sexta edição, né? Com as escolas envolvidas. Então nós acabamos de premiar, né? Acabamos premiando os três melhores vencedores, os três melhores redações que foram pelas escolas Heraldo Tinoco, Walter Carvalho e Cláudio Simones, lá do bairro Bela Vista.
18: Ok, muito obrigado pela entrevista mais uma vez e Marcelo Santos para o Tribuna Popular.
0: Muito obrigado, Marcelo. Agora 12:57 na 99 FM.
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0: Teve uma notícia que está repercutindo e muito aqui na região com relação a esse pescador, né, que foi que morreu afogado, as informações preliminares, em Porto Seguro. O corpo do pescador foi encontrado, o corpo do pescador que havia desaparecido após cair no mar em Porto Seguro, foi encontrado na manhã de ontem. Davidson dos Santos Júnior, 28 anos, foi visto boiando na água por passageiros de uma escuna turística que seguia para os Recifes de Fora, um dos principais pontos turísticos da cidade. Segundo informações, o corpo foi avistado por volta das 10h30. A embarcação parou no local e equipes da Marinha e do Corpo de Bombeiros foram acionadas para fazer a remoção. Após o resgate, o corpo foi levado para o Instituto Médico Legal, onde foi submetido à necropsia. O exame poderá apontar a causa da morte. O pescador, que morava em Alcobaça, havia desaparecido na manhã de sábado, na área conhecida como Tarifa dos Pescadores. Inicialmente, a informação era que ele teria caído na água durante uma atividade de pesca. Essa seria a informação preliminar. No entanto, um outro pescador relatou, por sinal ao radar, a reportagem do radar, que o barco estava atracado ao lado da cooperativa dos pescadores no momento do acidente. Segundo esse relato, a vítima estava sentada na borda da embarcação quando teria passado mal e caído no mar. Ainda conforme a testemunha, tudo aconteceu muito rápido. O que causa uma certa estranheza é que ninguém viu isso. Quando esse rapaz caiu no mar, por que não socorreram? Será que ninguém percebeu que ele estava passando mal ou estava se afogando? Então isso tudo tem que ser, sim, investigado para dar uma resposta à sociedade de um modo geral. E aqui a gente presta aqui a solidariedade a todos os familiares da vítima, familiares que moram aí na região de Alcobaça. Uma em ponto na 99 FM.
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1: E aí, tudo bem com vocês? Começando mais uma semana, segunda-feira, 18 de maio. Vai começar o Ritmo Perfeito, esse programa incrível que a gente ama ouvir, com músicas que são sucessos, com dicas que valem ouro. Começando hoje com Simone Mendes, Erro Gostoso.
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2: 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Nós somos dois.

0: Durante as baixas temperaturas, nosso metabolismo trabalha muito mais rápido, apenas para manter o calor do corpo. Se você unir os exercícios em casa com uma alimentação equilibrada agora, a perda de peso será muito mais acelerada do que em épocas quentes, sabia? Treinar na sala é a estratégia de ouro para chegar no próximo verão com tudo em cima, sem precisar de dietas malucas de última hora. O segredo do corpo do verão é construído agora, no conforto da sua casa. Fica a dica.
1: Bora, turma! Você acabou de ouvir Bora Emagrecer!
0: Continua o ritmo com Thalita Mel, Xande Avião, Melzinho.

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1: Felipe Rodrigo aqui no Ritmo Perfeito, dois gumes. O Ritmo volta já.
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1: 1:16.
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5: Fui!
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14: Aumenta o volume aí, o ritmo está no ar com muito sucesso. Hugo Henrique, Mala.
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0: Jorge Mateus, Sol nos Olhos, aqui no Ritmo Perfeito. Esse programa incrível, com as músicas que a gente adora. Só sucesso, hein? Daqui a pouco eu tô de volta.
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1: De volta com o Ritmo Perfeito, Cleiton e Romário. Zé Felipe, se eu te perguntar.

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1: Eu acho que você tem que mandar aquela mensagem. Mas manda o que tá no seu coração.
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0: Danilo e Davi. Apaga, apaga, apaga. Aqui no Ritmo Perfeito. Final de mais uma edição. O Ritmo volta amanhã. Te espero, hein? Valeu pela sua companhia. Fui.
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2: Não desliga o rádio, hein?

0: mas daqui a pouquinho a gente entra no ar. Se preparem, quero a participação de todos.
1: 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Tá.
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0: Ai, que segunda-feira gostosa. Dá até vontade de...
1: Vai deitar, vai deitar.

0: segunda-feira, mais uma semana que se inicia e traz novas chances de realizar. Cara, que a motivação seja plena e firme. Chega daquele jeito que a gente gosta, comece o seu tempo, mas comece firme, com coragem, faça presente em cada escolha, nos leve ao foco. Sempre digo, Deus à frente! E as outras coisas vão surgindo de boa, naturalmente. A partir de agora tá liberadaço pra você interagir conosco com Mica e Alce. Alce, Mica, Nene! No nosso programa Descontrolados, a sua sintonia que vocês sabem, se não sabem, vem, irão saber a partir de agora. Se liga, papito.
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0: Muito bem. A partir de agora está no ar o nosso Descontrolados. Mas antes eu quero chamar Zureia para informar o que se comemora hoje.
2: Ai, meu Deus. Boa tarde.
3: Foi assim como...
2: boa tarde, segunda-feira é um lembrete semanal de que o descanso é apenas uma ilusão. 18 de maio é o dia 138 do ano, no calendário gregoriano. Faltam 227 dias para acabar o ano. Hoje é dia internacional dos museus, dia do vidraceiro, dia nacional do combate ao abuso e à exploração sexual de crianças e adolescentes, dia nacional da luta antimanicomial, dia de conscientização sobre a necessidade da vacina contra HIV. Em 1804, Napoleão Bonaparte é nomeado imperador da França, adotando o nome de Napoleão I. 1857, emancipação da cidade de Caruaru, em Pernambuco. 1895, constituição de patrimônio de Santa Cruz dos Inocentes, que deu origem ao município de Piratininga, São Paulo. 1910, a Terra passa pela cauda do cometa Halley. 1980, o Monte Santa Helena entrou em erupção às 8h30, matando 57 pessoas. 1991, a Somalândia declara sua independência da Somália, mas sem reconhecimento da comunidade internacional. 2018, mais de 100 pessoas morrem após o voo cubana Aviación 972 cai próximo de Havana, Cuba.

0: Peas aí ainda com a vocalista Funk. A música Guarantee. Esse é bem o estilo aí do nosso grandão, o nosso Omax, né, Omax? Uma ótima tarde pra você, uma boa segunda-feira pra mim, pra você e pra todos que estão na sintonia do nosso programa Descontrolados. Daqui a pouquinho tá chegando nossa amiga Ella Joy, Zazá, Camila Cabello com Pam Pam Pam e ainda a super participação de Ed Sheeran. E nós iniciamos também com o sonsaço do Falcão, com Tony Garrido, Desistir Jamais, não pode, não pode. 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

0: 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Grande Jafé, ótima tarde pra você, né, Jafé? Obrigado pelo convite, Jafé, pode deixar. Que na oportunidade já vou aproveitar e levar a nossa Micaela Joy, vou levar o véio Abdias pra esse convite super especial aí, na sua propriedade, na sua fazenda, tá bom, Jafé? 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Você tá entendendo, Jafé? Tá bom, Jafé? Aí tu já aproveita e traz aquela encomendazinha. Pode ser um quilo. Compreende o que eu tô dizendo? Tá bom, Jafé? Obrigado, Jafé. Grande, Jafé. 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Boa, boa, boa. Uma ótima tarde para todos os nossos amigos motoristas, os aplicativos. Uma ótima tarde para todos os garis também, que está na sintonia do nosso Descontrolados. E atenção, caríssimos ouvintes, atenção, atenção. Momentos para você pensar, momentos para você refletir. Nada melhor do que nós prestarmos atenção para nós iniciarmos essa semana com aquela reflexão para que tudo ocorra bem. Por favor, fala pra gente, acorda.
1: Pensamento de hoje. Olha, disse que eu queria que Pix na minha conta fosse igual ao Neymar. Caísse toda hora.
0: Nossa! Aê!

0: tema de hoje pra você, Jafé. Olha o tema de hoje pra você interagir, tá bom, Jafé? Pelo 3031-0099, o tema de hoje da nossa boquetinha. Queremos saber, qual dos anões de Branca de Neve melhor descreve você, a sua pessoa? Hã? Conte pra nós. 3031-0099. Vocês lembram, né, dos sete anões? Daquela deliciosamente famosa séries, filmes, que até hoje continua fazendo sucesso. Os Sete Anões da Branca de Neve. Tem o Mestre, Zangado, Feliz, Soneca, Dengoso, Atim e também Dunga. Esse é nosso tema de hoje, nesta segunda-feira. Qual dos anões de Branca de Neve que melhor descreve a sua pessoa, a sua personalidade? Conta pra gente.
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0: Rodrigo, teaser, mexe com a minha cabeça pra fechar mais uma sequência aqui do nosso Descontrolados. Ah, que legal, The Cranberries, a música Zomber. E voltando pro nosso tema de hoje, qual? Fala pra gente. Nosso digníssimo Jafé, que se encontra lá no seu sítio, aproveitando que hoje é segunda-feira, chuvosa, tranquilo, ele está respondendo o nosso tema de hoje, né, Jafé? Jafé se identifica muito com o zangado, que é o Grumpy, o zangado. Ele é muito zangadinho, qualquer coisa ele pega ar, né, Jafé? Ele tem um pavio curto, o fósforo dele acende muito rápido, né, Jafé? Né, Jafé? Muito bom, Jafé. Então, dos sete anões, o que mais identifica você, né, Jafé? É o zangadinho, tô entendendo. Eu compreendo, viu, Jafé? Já o nosso grandão, lá do nosso pradinho doce de açúcar, também interagindo, respondendo pelo 30310099. O nosso tema de hoje, pra você acabou de ligar o seu rádio nesse exato momento. Qual dos anões de Branca de Neve melhor descreve você? Segundo, o nosso grandão, o Max. Ele falou assim, o primeiro deu aquele kkk, kkk, kkk, kkk. Aí ele já falou, nenhum dos personagens. Tem certeza, grandão? Você não se parece com Dunga, Atixim, Dengoso, Soneca, Feliz, Zangado e Mestre? Não, conta pra gente.
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0: bacana nessa segunda-feira, nada melhor do que nós ouvirmos Eagles California, Hotel California, mega grandão. Inclusive essa banda Eagles foi fundada lá nos anos de 1970. Os caras aí fez uma mistura bem interessante de rock, country, folk, e criando assim grandes sucessos que marcaram gerações. O grupo teve integrantes conhecidos como Dan Halley e Green Freddy. E as músicas clássicas como Take It Easy, Desperado e, claro, Hotel California. Inclusive, essa música foi lançada no ano de 1976 e é considerada um dos maiores da história do rock. A letra fala de forma misteriosa, simbólica, sobre fama, excessos e ilusões da vida da Califórnia. E a música ficou eternamente marcada pelo solo de guitarra, no final, considerando um dos mais famosos do mundo. Cara, obrigado, Paulo, por essas informações, Paulo. Agora são 2:52, 2:52, voltando para o nosso tema de hoje, nesta segunda-feira, gostosa, deliciosa, vontade de tomar aquele chazinho gostoso, sem muitos compromissos, mas a vida continua e vamos para a luta e para a luta. Segundo o nosso cidadão do final do celular, 8245, que se autorrotula, meu irmão... É Gibi, GB, Gigabytes, que isso, meu irmão? Lá do Pradinho Doce de Açúcar, depois você manda seu áudio aí, se identificando o que realmente vem a significar essas duas letras pro teu nome.
1: Mas...
0: E o Nacionais MCs, segundo o nosso... É isso mesmo, Gigabytes. Ô, Gigabytes, ele falou que talvez... Um zangadinho, um zangadão, alguma coisa assim parecida, tá ótimo, igual a Jafé, zangadão, muito bem. É o que, Paulo? Chegando à primeira sequência de rapidinha de informações aqui do nosso Descontrolados, fica à vontade, fala com a gente.
2: 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O brasileiro toma 2 banhos por dia por causa dos indígenas. O brasileiro toma 2 banhos por dia, 68% da população, segundo a consultoria Kantar, com a média de 14 banhos por semana. Nenhum outro povo no mundo se aproxima. Americanos, alemães, japoneses e até os franceses ficam entre 5 e 7 banhos semanais. Esse hábito não nasceu na Europa, não veio com os colonizadores, nem com a corte portuguesa, nem com a urbanização das cidades brasileiras no século XIX. Ela já estava aqui antes do Brasil existir. Em 1500, quando Pedro Álvares Cabral aportou na costa, o escrivão Pero Vaz de Caminha registrou os indígenas como tão limpos, tão fortes e tão formosos que não podiam ser mais. Os nativos tomavam banho de rio várias vezes ao dia. Os marinheiros portugueses, vindos de uma Europa onde os médicos diziam que abrir os poros transmitia doenças, passavam meses sem trocar de camisa. O Renascimento europeu trocou banho por perfume. Catarina de Médici levou para a corte francesa a moda de mascarar o corpo sujo com essências florais. Enquanto isso, do outro lado do Atlântico, mulheres indígenas brasileiras se depilavam, lavavam os cabelos, ensinavam, sem saber, um novo continente a se higienizar. Os portugueses cederam aos poucos, primeiro lavando aos pés, depois o corpo inteiro. O brasileiro não toma 2 banhos por dia por causa do calor. Toma porque, nesse ponto, somos muito mais filhos dos povos originários do que dos colonizadores que aqui chegaram. Rapidinha, Descontrolados!
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0: louco? Pirou? Descontrolados! Bem descontrolados! Totalmente descontrolados! Em todos os sentidos. Agora imagina, aquele cara que é fã de carteirinha, aquele cara que dorme, bebe, acorda 24 horas bebendo, dormindo, sonhando com Michael Jackson. Até que ele tem aquela oportunidade de ver o filme, já sabe todas as histórias, né? Aí de repente ele tem a oportunidade de ver uma autobiografia, um filme, já leu todas as histórias, de repente a obra está mundialmente em todas as salas do cinema, aí ele assiste e começa a degustar tudo. Aí quando ele sai da sala de cinema, ouça só o que acontece quando o cara é extremamente fã do Michael Jackson.
1: Delegado!
2: Ô, meu filho!
1: Já almoçou?
2: Não sei, vamos almoçar, vamos almoçar! Vamos sei, vamos almoçar, vamos almoçar!
1: Delegado, tá procurando alguma coisa?
2: Purê, purê, purê, purê!
1: E aí, delegado, vai beber alguma coisa?
2: Me dê café! Café, por favor! Não quero que nem frio!
1: Rapaz, será possível? Tudo que eu pergunto ao delegado, ele só responde com música do Michael. Eu vou botar o café dele pelando agora. Eu quero ver se ele vai, o que, é que ele vai dizer. Eu tô ouvindo você dizer alguma coisa de Michael agora.
2: Au!
0: Meu Deus. Gritinho pra lá, é gritinho pra cá. Né, Nena? Boa tarde, Nena. Como é que você está, Nena? Você tá viva, Nena? É, Nena. Será que você vai aguentar até chegar a Copa do Mundo, Nena? Tá ouvindo a gente, Nena?
3: Rapaz, bom dia, bom dia. Ei, Josi, eu tô numa ressaca da desgrama. Amanhã... Ai, meu Deus, que vida triste.
0: É, Nena. Sua vida, viu, Nena? Todo mundo está sabendo que você está dessa forma, viu, Nena? Toma prumo, Nena.
4: Ah, o meu programa é o Descontrolados.

0: Dua Lipa. Pequeno Cavadão. O Rio sempre beija o mar. Paulo Miklos. O sal da terra.
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0: Cara, que legal. Michael Jackson, The Way You Make Me Feel. Muito bom. Cada sequência, cada módulo, cada música. E aí, grandão, sobrevivente. E aí, brother?
2: Não sei como sabe, não, não sei como
0: sabe. Caraca, velho. Tá bonita mesmo, hein, grandão? Uma roda de fofocas, ouvindo aí o som do Michael Jackson, da Rádio 99. Você tá bem, gordão? Diga pra gente, por favor.
3: Quem trabalha na segunda, ou é burro ou desorganizado,
0: nem. Você já tá em águas, é verdade. É desorganizado. Meu aniversário é amanhã, mas já estamos comemorando hoje, afinal de contas... Deve sim, já tá desde hoje, já comemorando. Na realidade, você iniciou sexta, sábado, domingo e agora hoje. E seu aniversário vai ser só amanhã, né? Tá certo. Amanhã nós iremos

0: fazer um esquemazinha bacana pra homenagear você, viu, fofão?
1: Mas,
0: 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Muito bom! 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

0: 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É o que, Paulo? Trazendo informações pra gente, Paulo. Boa! A partir dessa semana, vale refeição e vale alimentação passam a ser aceitos em qualquer maquininha? Sério?
1: Você!
0: Então bora aos fatos e às notícias. O governo deu início a uma mudança no sistema de vale refeição e vale alimentação para permitir que os cartões sejam utilizados em qualquer maquininha do país. Atualmente, muitos trabalhadores enfrentam limitações porque, em determinados benefícios, só funcionam em redes específicas de pagamento. A alteração integra as novas regras do PAT, Programa de Alimentação do Trabalhador, criadas em 2025, e será implantada de forma gradual. A expectativa é que, até novembro, o sistema esteja completamente integrado, permitindo que qualquer cartão que seja aceito em qualquer estabelecimento, independentemente da operadora. Que chique! Muito bem! Mais notícias, Paulo? Você tá bem hoje, hein, Paulo? Parabéns! Agora são 3:19. Na Suécia, milhares de pessoas passam a utilizar microchips implantados sobre a pele das mãos para substituir itens como chaves, cartões de acesso e pagamentos por aproximação. A tecnologia funciona por NFC, o mesmo sistema presente nos cartões atuais e os métodos digitais de pagamento, oferecendo assim uma alternativa prática para o dia a dia conectado. Apesar da repercussão global, o uso desses microchips continua sendo opcional e ainda está distante da realidade na maior parte da população da Sueca. O assunto continua gerando discussões sobre a praticidade, privacidade e integração entre tecnologia e corpo humano. E aí, qual a sua opinião? Obrigado, Paulo, por essas informações bem precisas aqui no nosso Descontrolados, né, Paulo? E pra você que tá aí no clima do nosso programa, né, Nena? Você tá bem, Nena? É, Nena, a idade, Nena. Então quer dizer que você estavas esse final de semana dessa forma, Nena?
2: Rapaz, bom dia, bom dia. Ei, Josi, eu tô numa ressaca da desgrama amanhã.
0: Toma.
2: Ai, meu Deus, que vida triste.
0: É, Nena, você não aguenta isso mais não, Nena. Preste assunto, Nena. 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

0: Jeremias Gomes, Rasta, no nosso clima, no nosso Descontrolados, Coldplay, Twice, We Pray, Capital Inicial, a sua maneira. Ah, amanhã tem mais Descontrolados, mas claro que a nossa dupla completa, a Micaela não veio por motivos de saúde, tá? Mas amanhã a nossa Micaela Joy, a nossa Gisele Bündchen estará conosco para que a nossa dupla seja completa no nosso Descontrolados. Beijos a todos, muito obrigado pela energia, pela positividade. E amanhã, a partir das 14 horas, nós estaremos de volta. Fique agora com a rapidinha de informações, segundo bloco, para você ficar muito bem informado.
1: 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Após separação, Virgínia é apagada de mural dedicado a Vini Júnior. A separação entre Vinícius Júnior e Virgínia não rendeu assunto apenas nas redes sociais. Um artista retirou a influenciadora de um mural dedicado ao jogador do Real Madrid, no município de Pouso Alegre, em Minas Gerais. Segundo o G1, a obra estava instalada na Rua República da Argentina, onde os moradores se reuniram para preparar uma decoração especial para a Copa do Mundo. Além da homenagem a Vini, foram produzidas pinturas de bandeiras do Brasil e outros desenhos relacionados ao maior torneio do futebol. O responsável pelo projeto é o artista plástico Diego Miranda, que justificou a escolha de Vini como personagem principal pela postura do astro brasileiro em casos de racismo. Após o anúncio do término, ele publicou uma enquete nas redes sociais perguntando se deveria fazer a mudança no mural. Até a tarde de sábado, dia 16, 74% dos participantes tinham votado pela retirada da influenciadora. Abre aspas. Foi maior a repercussão, viu? O pessoal já estava marcando os dois. Fecha aspas. Disse o artista ao G1. Rapidinha Descontrolados!
2: Atenção, pelotão! Sentido!
3: Sim, senhor!
4: Mas... E acabou, começou!
2: Silêncio, soldado!

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0: Te amo, viu?
1: Te amo mais.
0: Deus abençoe você muito. Minas, obrigada por tanto, viu? A Bahia também ama vocês.
1: Muito.
0: Tchau. Leozinho Arrase.
1: Obrigado, Bebeta, linda. Tem que respeitar a maior das maiores. Ah, e a da Bahia.
2: Vem pro novo.
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0: Mari Fernanda.
1: Não, Ana Prado.
0: Que delícia estar com você.
1: Que pancada de mulher.
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1: Em Brasília, 19 horas.
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1: Boa noite para você que nos acompanha em todo o país. Segunda-feira, 18 de maio de 2026. Vamos ao destaque do dia, ciência e tecnologia. Em São Paulo, o presidente Lula anuncia novos investimentos no Cirus, que funciona como um super microscópio de alta precisão. Será ampliada a capacidade brasileira de pesquisa em áreas estratégicas como saúde, energia e novos materiais.
3: Qualquer quantidade de milhões que nós colocarmos é muito pequeno diante da quantidade de milhões que isso aqui vai render para o futuro da sociedade brasileira.
1: E ainda a Petrobras anuncia 37 bilhões para São Paulo até 2030. O investimento vai gerar cerca de 38 mil postos de trabalho diretos e indiretos. Além do refino, os recursos serão aplicados também em gás natural, energia renovável e na expansão do Porto de Santos. Pablo Mundim.
4: Projetos que aumentam a soberania e diminuem a dependência do país de crises externas.
5: Novidades sobre o novo Desenrola Brasil.
1: O Ministério da Fazenda lança calculadora que permite simular valores para pagamento da dívida com melhores condições.
5: E a partir de agora, a renegociação pode ser feita também em uma das 10 mil agências dos Correios.
1: Hoje, na apresentação da Voz do Brasil, eu, Mariana Jungmann e Luciano Seixas.
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1: Investimentos em exploração e produção de petróleo.
5: E ampliação da capacidade de processamento dos derivados, como diesel, nas refinarias.
1: Sem esquecer da transição energética, apostando em cadeias mais limpas e sustentáveis.
5: A Petrobras anunciou hoje um pacote de investimentos de 37 bilhões de reais no estado de São Paulo.
1: O presidente Lula esteve no evento na refinaria de Paulínia, que terá sua capacidade ampliada.
4: A refinaria de Paulínia, no interior de São Paulo, é a maior da Petrobras. Sozinha, a Replan abastece 30% do território brasileiro e seu faturamento representa cerca de 1% do produto interno bruto do país. Estrutura que deve crescer ainda mais com o pacote bilionário anunciado pelo presidente Lula. Até 2030, a Petrobras vai investir 37 bilhões de reais no estado de São Paulo. Do total, 17 bilhões serão destinados ao setor de refino e só na Replan serão 6 bilhões de reais em novos projetos. Com isso, a refinaria será capaz de processar 460 mil barris de petróleo por dia, 5% a mais do que a capacidade atual. Segundo a presidente da Petrobras, Magda Chambriand, os investimentos estão alinhados com a meta de buscar a autossuficiência na produção de diesel.
6: A Petrobras é responsável pelo abastecimento de 75% do diesel do território nacional. Temos projetos para chegar a 85%. E no âmbito dessa discussão de segurança energética do nosso país, nós nos perguntamos por que não 100%. E aí nos comprometemos com o presidente Lula a sermos autossuficientes em diesel até 2030 neste país.
4: O plano da estatal vai além do refino. Outros 9 bilhões de reais serão destinados à exploração e produção de petróleo, com foco no pré-sal da Bacia de Santos. Também estão previstos investimentos em gás natural, energia renovável e na expansão da infraestrutura logística do Porto de Santos. Projetos que aumentam a soberania e diminuem a dependência do país de crises externas, como reforçou o presidente Lula.
3: Fortalecer a Petrobras é uma coisa muito importante. É fazer a Petrobras voltar a ser motivo de orgulho. Sabe o que é motivo de orgulho? É a gente fazer tudo o que for necessário para que esse país seja soberano na prospecção e no refino de biocombustível e de combustível, de gasolina, de óleo diesel, de nafta, tudo que a gente puder produzir.
4: Com os investimentos, a Replan deve aumentar a produção de diesel S10, mais puro e menos poluente, e passar passará a produzir combustível sustentável de aviação, o SAF. Os investimentos anunciados para o estado de São Paulo devem gerar 38 mil empregos diretos e indiretos, segundo a Petrobras. De Paulínia, São Paulo, Pablo Mundim.
5: Considerado a maior infraestrutura científica do Brasil, o acelerador de partículas Sirius, instalado em Campinas, São Paulo, entrou numa nova fase.
1: Com a inauguração de mais 4 estações, o Sirius amplia a pesquisa e desenvolvimento de novas tecnologias estratégicas para o país.
5: Também foi lançada a pedra fundamental do Polo, que vai desenvolver tecnologias para o Sistema Único de Saúde.
7: O Sirius, em Campinas, funciona como um gigantesco microscópio de alta precisão. O equipamento possui uma das mais avançadas fontes de luz síncrotron do mundo e consegue analisar diferentes materiais em escala atômica. As primeiras linhas de pesquisa começaram a operar em 2019. Hoje foram inauguradas mais 4 estações. As novas linhas ampliam a capacidade de pesquisa do Sirius em áreas estratégicas, como o desenvolvimento de novos medicamentos, avanços em telecomunicações, análise química de materiais complexos como terras raras e minerais críticos e desenvolvimento de supercondutores. As 4 linhas receberam investimento total de 230 milhões de reais, sendo 30 milhões do novo PAC. Com a inauguração, o Sirius chega a um total de 15 linhas em funcionamento. A ministra da Ciência, Tecnologia e Inovação, Luciana Santos, disse que o investimento eleva a qualidade das pesquisas científicas no país.
8: Estamos construindo autonomia científica, capacidade nacional, um Brasil forte, independente e soberano, prova de que o Brasil pode ocupar um lugar de liderança científica, tecnológica e industrial no mundo.
7: O presidente Lula também visitou o canteiro de obras do Orion, que será o primeiro laboratório de biossegurança máxima, voltado ao estudo de patógenos de alta periculosidade. Durante o evento, também foi lançada a pedra fundamental do primeiro polo do Programa Nacional de Inovação Radical em Saúde, voltado ao desenvolvimento de tecnologias para o Sistema Único de Saúde. O ministro substituto da Saúde, Adriano Massuda, destacou a importância do polo para a saúde do país.
9: Estamos falando de infraestrutura integrada voltada para a produção de radiofármacos, diagnósticos avançados, terapias inovadoras, insumos farmacêuticos ativos, as IFAs, que o Brasil e o mundo é tão dependente.
7: O presidente Lula ressaltou a importância dos investimentos em ciência e tecnologia.
3: Qualquer quantidade de milhões que nós colocarmos é muito pequeno diante da quantidade de milhões que isso aqui vai render para o futuro do país e para o futuro da sociedade brasileira.
7: O laboratório Sirius atende pesquisadores do Brasil e do exterior. Quase 90% dos componentes do Sirius foram produzidos ou desenvolvidos no Brasil. Reportagem Dima Soldes.
1: Hoje, 18 de maio, é Dia Nacional de Combate ao Abuso e à Exploração Sexual de Crianças.
5: O governo do Brasil vem fazendo um trabalho transversal com vários ministérios para enfrentar esse problema de maneira mais efetiva e segura para as crianças.
1: Esse trabalho envolve educação, levantamento de dados para a formulação de novas políticas públicas e, principalmente, estímulo à denúncia por parte da sociedade.
5: Hoje a gente conversa com a ministra dos Direitos Humanos e da Cidadania, Janine Mello, sobre cada uma dessas ações. Boa noite, ministra. Bem-vinda.
10: Boa noite, Luciano. Boa noite, Mariana. Obrigada, gente. Um prazer estar aqui com vocês.
5: Ministra, hoje foram feitas várias entregas relacionadas aos direitos da infância. Vamos começar, então, falando sobre as ações normativas para fortalecer o combate ao abuso sexual de crianças e adolescentes. Que atos foram feitos hoje nesse sentido e como eles ajudam nessa luta?
10: Luciano, hoje eu assinei uma portaria para a gente muito importante, que é a portaria que institui a Política Nacional de Enfrentamento e Combate ao Abuso Sexual contra crianças e adolescentes. Então, a gente, né, é mais um avanço do ponto de vista normativo em relação a essa agenda. A gente garante aí o compromisso do governo do presidente Lula em organizar as ações do governo federal como um todo, para que a gente consiga efetivamente melhorar tanto a etapa de prevenção, quanto a etapa de encaminhamento dos casos e também de responsabilização dos assediadores e dos abusadores de crianças.
1: E hoje, né, ministra, foi lançada uma campanha de enfrentamento à violência sexual contra crianças e adolescentes. Vou até chamar, vamos ouvir um trechinho dela.
11: O silêncio não protege a criança. O silêncio protege quem comete a violência. Proteger a criança é agir. Acredite, escute, não julgue. Denuncie qualquer abuso. Disque 100, Disque Direitos Humanos.
1: Pois é, ela vem com essa ideia para reforçar essa ideia da importância da sociedade denunciar, não ser omissa e não ter esse olhar julgador sobre a criança, né?
10: É isso, Mariana. A gente precisa, assim, a prevenção, né, o enfrentamento à violência sexual contra crianças e adolescentes, ela tem três grandes etapas, vamos colocar assim. Então, tem uma prática de prevenção, então a gente precisa falar sobre isso. Então, o silêncio, ele não ajuda as crianças, ele não protege as crianças. O silêncio, ele só protege o abusador. Ele só protege aquele que violenta essas crianças e que abusa dessas crianças. Então, o que a gente precisa garantir é, efetivamente, canais de denúncia para, no momento em que o caso aconteça, a gente consiga encaminhar isso adequadamente e que a gente consiga que o Estado dê respostas, né, junto a diferentes autoridades competentes aí, dependendo do caso, para a gente conseguir garantir efetivamente que também, aí uma terceira fase, é que a gente responsabilize e puna aquelas pessoas que estão envolvidas nesses crimes.
5: Outra ação transversal lançada hoje foi com o Ministério da Educação, né, com o caderno temático Papel da Escola no Enfrentamento à Violência contra Meninas e Mulheres. O que é esse material? Ele será entregue nas escolas, aos pais?
10: Então, esse material a gente tem, né, em parceria com o Ministério da Educação, assim como a gente tem também em parceria com outros ministérios. Esse material é um material que vai servir de orientação para os profissionais de educação. Então, professores, todo mundo que está na sala de aula. A escola, para a gente, é um dos principais locos de ensino para, né, acho que para as crianças conseguirem se proteger e para a gente garantir que também a escola, como parte dessa rede de proteção social, seja um lugar em que os professores que estão junto com essas crianças diariamente consigam identificar eventuais sinais de que as pessoas estão passando por algum tipo de situação de violação ou de violência. Então, para a gente é muito importante que os professores e professoras estejam orientados adequadamente para conseguir identificar e encaminhar esses casos para onde a gente precisar, para as autoridades competentes, polícia, quando for o caso, conselhos tutelares.
1: Saber também como abordar,
10: exatamente,
1: né?
10: Exatamente.
1: E não compactuar com essa rede de silêncio.
10: Exatamente. Esse material já está disponível nas redes do MEC e ele vai estar disponível para todos os professores e professoras do Brasil.
1: Agora, foi lançada também, né, ainda falando em educação, foi lançada a matriz Educação que Protege, que é uma parceria com a Unicef, e também um guia para os municípios lidarem aí com a proteção das crianças em festas populares, eventos públicos. Que tipo de orientações esses documentos trazem?
10: Então, acho que a gente tem uma parceria já histórica com a Unicef de muitos anos, então tem esse é mais, né, esses são dois materiais que são exemplos dessa parceria aí muito frutífera que a gente tem com eles. A nossa preocupação foi garantir isso para municípios e para instituições que organizam grandes eventos, saberem como se a gente tivesse um passo a passo do que fazer para a gente ter cuidado com essas crianças, porque a gente sabe que nesses momentos é muito comum que aconteça situações, que a criança às vezes fica desacompanhada, as pessoas às vezes não estão totalmente atentas ao que está acontecendo, e a gente precisa garantir que tenha, inclusive no âmbito desse

0: Federal está atualizando essa metodologia para a gente conseguir qualificar e aprimorar esse atendimento, para a gente ter tempestividade e agilidade na identificação desses casos e no encaminhamento policial em relação a isso. Então, essa é uma parceria para a gente super importante com a Polícia Rodoviária Federal, que está em andamento já há um tempo, mas a gente agora atualiza para aprimorar. A outra que a gente tem com os conselhos federais, na verdade, é uma atuação, né, no âmbito do nosso ministério mais em várias dimensões, vamos colocar assim, e a gente tem principalmente uma preocupação em fortalecer e garantir que os conselhos federais consigam executar suas atribuições na proteção, no direito, na defesa dos direitos das crianças e dos adolescentes. Então, a gente tem programas de equipagem, fortalecimento via capacitação desses conselheiros e dessas conselheiras. Então, tem uma série de medidas que a gente faz junto aos conselhos para garantir que eles possam aí nos apoiar na implementação das políticas de defesa de criança e adolescente.
1: Eu acho que até é importante a gente ressaltar esse trabalho que a Polícia Rodoviária Federal faz, porque há lugares onde, basicamente, é a PRF ali que
0: Exatamente.
1: Tem mais condição de atuar, né? Porque é mais difícil de chegar, mais difícil de manter, às vezes, alguém do Estado por lá, né?
0: Exatamente.
1: Ministra, a gente não pode deixar de falar aqui das novas formas de violência sexual, principalmente no ambiente digital, né? A senhora pode falar um pouco pra gente sobre o ECA digital e como é que tem sido o enfrentamento da violência nesse ambiente virtual?
0: Claro, então, o ECA, bom, foi um avanço histórico, importantíssimo que o Brasil deu no último, né, agora no último, a gente aprovou, sancionou a lei no ano passado, esse ano a gente conseguiu publicar o decreto que regulamenta e que indica, inclusive, para o setor de tecnologia das plataformas, como é que o ECA digital vai ser efetivamente implementado. A gente precisa, acho que, caminhar em duas direções. Uma é garantir que efetivamente o ECA digital seja implementado, se torne uma realidade na vida das famílias. Havia uma preocupação muito grande de todas as famílias brasileiras com a forma com que o acesso à internet tem se dado de maneira cada vez mais precoce e cada vez menos supervisionada. Então, para a gente é importante garantir que haja uma parceria entre famílias, Estado e iniciativa privada para a gente criar e permitir que o ambiente digital seja um ambiente protegido para as crianças, um ambiente seguro para que elas naveguem. O acesso à internet, à tecnologia é uma realidade. A gente não tem como lutar contra isso, mas a gente precisa garantir que esse espaço seja um espaço mais seguro para crianças e adolescentes. Então, o ECA que trouxe exatamente essa perspectiva. E para a gente é muito importante afirmar e acho que reiterar que o Brasil, ele define, ao estabelecermos o ECA digital, o que o Brasil diz é: eu estou definindo um limite enquanto país para o que a gente permite em relação à operação ou regras de negócio, ou modelos de negócio que a gente não quer que sejam baseados na vulnerabilidade da infância. O Brasil diz isso de maneira muito explícita e evidente, inclusive servindo de exemplo e de referência aí para outros países.
2: Nesse contexto, né, ministra, temos também o guia sobre dispositivos digitais, uhum, né, o uso por crianças e adolescentes. Que tipo de orientações estão nesse guia? E ele tem tido, a população tem demonstrado interesse nesse guia?
0: Muito, Luciano. Esse guia, ele foi um guia que, né, antecedeu ali a parte da regulamentação do ECA digital e ele, na verdade, serviu para isso. Vários pais, várias mães e pessoas que, né, responsáveis para as crianças não sabem exatamente como mexer em determinados tipos de aplicativos ou de rede social. Então, o guia, ele, inclusive, ajuda a fazer a supervisão parental. Então, tem várias famílias que acessaram, né, e que nos retornaram e nos deram um feedback em relação a isso, de que foi importante para orientar essas pessoas de quais são os instrumentos e quais são os mecanismos que a gente pode contar para garantir que as crianças tenham um acesso mais seguro a esses aplicativos e a essas plataformas de maneira geral. E aí a gente também tem ali parte que vai dedicado para outros equipamentos da rede de proteção de crianças e adolescentes, para os profissionais de saúde, para os profissionais de assistência social, profissionais da educação. Então ele é voltado para famílias, mas também para todos aqueles que de alguma forma interagem com o dia a dia cotidiano dessas crianças, para que a gente tenha ali orientações meio coordenadas em relação a isso.
1: Onde é que a gente consegue acesso ao guia, ministra?
0: Ele tem uma plataforma específica, um site, ele está disponível para download, a gente tem também vários materiais impressos que foram distribuídos em diferentes locais, mas ele está disponível hoje, inclusive no site do nosso próprio ministério.
1: Então vamos lá, é guia sobre o uso de dispositivos digitais por crianças e adolescentes, é assim que é possível buscar na internet e encontrar ele, então.
0: O apelido dele é, né, Guia de Telas, pode botar
1: guia
0: no Google,
1: telas.
0: É Guia de Telas, que eu acho que vocês acham de maneira mais fácil também.
1: Tá ótimo, nós conversamos com Janine Mello, ministra dos Direitos Humanos e da Cidadania. Ministra, muito obrigada pela sua entrevista à Voz do Brasil.
0: Obrigada, Mariana. Obrigada, Luciano. Boa noite, gente.
2: Cartão de crédito, cheque especial, financiamento estudantil, o Desenrola chegou para ajudar os brasileiros a se livrarem de vários tipos de dívidas.
1: E entre as novidades do programa está um simulador que calcula os prazos, descontos e o valor final da dívida a ser quitada.
2: Outra facilidade é ter atendimento

0: presencial em uma agência dos Correios.
1: Luciana Abreu é fisioterapeuta e conta que na época da faculdade recorreu ao Fundo de Financiamento Estudantil FIES para custear as mensalidades. Já formada, ela acabou atrasando os pagamentos do financiamento e viu o débito virar uma bola de neve. Só em 2023, Luciana conseguiu renegociar a dívida graças ao programa Desenrola Brasil do governo federal.
2: Hoje eu já quitei a minha dívida, isso me proporcionou liberdade e autonomia financeira.
1: Para ajudar pessoas que desejam limpar o nome, o governo do Brasil lançou neste mês o programa Desenrola Brasil Famílias, ou Desenrola 2.0. Além das condições especiais, o programa trouxe ainda uma novidade. Nesta edição, os interessados podem realizar uma simulação com uma nova calculadora digital. Desenvolvida pelo Ministério da Fazenda, a calculadora mostra uma estimativa das condições de renegociação antes que a pessoa procure uma instituição financeira. Segundo o secretário de Reformas Econômicas do Ministério, Regis Dudena, outra função disponível é a possibilidade de calcular o uso do Fundo de Garantia do Tempo de Serviço, FGTS.
3: Automaticamente, esse simulador já faz uma projeção de qual vai ser o tamanho do desconto e como ele poderá vir a parcelar essa dívida, inclusive utilizando-se do saque do FGTS para abatimento dessa dívida. Então é uma ferramenta para ajudar o cidadão a saber se a política pública está sendo aplicada corretamente para ele.
1: A calculadora pode ser acessada no endereço simuladordesenrola.fazenda.gov.br. Para quem prefere atendimento presencial ou não tem facilidade com as ferramentas digitais, também é possível renegociar as dívidas indo a uma das mais de 10 mil agências dos Correios espalhadas pelo país. Reportagem Gabriela Noronha.
4: E na hora de renegociar as dívidas, cuidado com golpes.
0: O Ministério da Fazenda alerta para um golpe que usa um site falso do novo Desenrola Brasil para enganar pessoas interessadas em renegociar dívidas.
5: A página imita canais oficiais e promete limpar o nome do usuário em até 5 dias. Segundo o Ministério, os golpistas pedem consulta de CPF para verificar uma suposta elegibilidade ao programa, coletam informações pessoais e cobram pagamentos via Pix sob a justificativa de taxas administrativas e processamento eletrônico. O site também usa um chat para levantar informações sobre o tipo de dívida, como a do cartão de crédito, por exemplo. A pasta reforça que não existe cobrança de taxa para participar do novo Desenrola Brasil. Vale lembrar que o site oficial do programa está disponível na página do Ministério da Fazenda, gov.br/fazenda. Dilson Santa Fé, para a Voz do Brasil.
4: Proteger a Amazônia e as fronteiras para fortalecer a soberania nacional.
0: É o que pretende o programa Território Seguro e Amazônia Soberana, lançado hoje em Manaus.
4: A iniciativa tem como foco 7 territórios prioritários, onde vivem 38 etnias indígenas.
6: A iniciativa faz parte do Plano Brasil contra o Crime Organizado e integra várias forças do governo federal para enfrentar a criminalidade. O ministro da Justiça e Segurança Pública, Wellington César Lima e Silva, destacou que as facções que agem na Amazônia Legal são diferentes dos grupos criminosos de São Paulo e Rio de Janeiro. Por isso, o programa deve atender a segurança regional e combater crimes divididos em 4 pilares.
7: O primeiro pilar é o lucro. Aqui, o ouro do garimpo ilegal, a madeira sem origem, a terra grilada, a cocaína que desce os rios. O segundo pilar é o controle a partir das prisões e dos territórios dominados, de onde lideranças articulam atividades criminosas. O terceiro pilar é o poder armado, alimentado pelo mercado legal de armas que cruza as fronteiras norte e oeste do país. E finalmente o quarto pilar é a violência letal contra ribeirinhos, contra lideranças indígenas, contra agentes públicos.
6: O programa tem como foco 7 territórios prioritários, onde vivem 38 etnias indígenas e tem investimento inicial de 209 milhões de reais. A ideia é combinar ações de repressão, prevenção e fortalecimento das economias locais, a fim de evitar que indígenas sejam cooptados pelo crime, como explica o ministro dos Povos Indígenas, Eloy Henrique Arena.
8: Nós detectamos aí dentro dos territórios, além dessas facções, elas vão assediando os indígenas. E muitos indígenas acabam sendo assediados por falta de oportunidade, por não ter outros meios de sobrevivência, sem ter também o apoio para realizar suas atividades próprias, né? Então, não tem perspectiva de vida. Então, é a partir dessa dimensão que o Estado precisa agir.
6: O programa Brasil contra o Crime Organizado foi lançado no dia 12 de maio para desarticular as estruturas econômicas, operacionais e territoriais que sustentam as organizações criminosas. Reportagem Luana Karen.
0: Mais de 19 milhões de famílias em todo o país começam a receber hoje a parcela do mês de maio do Bolsa Família.
4: O repasse foi unificado em 217 municípios brasileiros às famílias que vivem em áreas em emergência ou calamidade pública reconhecidas pelo governo do Brasil.
0: E uma novidade, a partir de hoje as famílias beneficiárias podem contar com um aplicativo renovado.
4: Quem explica pra gente é o ministro do Desenvolvimento e Assistência Social, Família e Combate à Fome, Wellington Dias.
9: É uma ferramenta que permite a cada família beneficiária poder dar solução a problemas que tenha. Por exemplo, por que que teve o bloqueio? Lá no aplicativo você vai conseguir saber e vai conseguir ali dar a solução. Também é uma ferramenta para acessar vários programas além do Bolsa Família. O Minha Casa Minha Vida, como é que eu faço para me cadastrar? O programa Gás do Povo, Luz do Povo, o programa Pé de Meia, ou seja, são várias portas que se abrem para o público do Bolsa Família.
0: E essas foram as notícias do governo do Brasil.
4: Fique agora com as notícias do Poder Judiciário e do Congresso Nacional. Boa noite.
0: Boa noite para você, até amanhã.
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11: Você vai ouvir agora notícias do Poder Judiciário.
12: STF invalida lei do Espírito Santo que permite aos pais vetar filhos em aulas sobre gênero e sexualidade.
13: STJ recebe nova denúncia contra ex-governador do Acre em ação por fraude e desvio em obras públicas.
12: TSE realiza confirmação do teste público da urna.
13: Boa noite, eu sou Marcela Luiza.
12: E eu sou Walter Lima.
13: Supremo Tribunal Federal invalida a lei do Espírito Santo que permitia a pais vetar filhos em aulas sobre gênero e sexualidade.
12: Na mesma sessão virtual, o STF também declarou inconstitucional uma lei de Betim, em Minas Gerais, que proibia o uso da chamada linguagem neutra nas escolas. Marta Ferreira.
14: A norma capixaba foi questionada no Supremo pela Aliança Nacional LGBTI+, pela Associação Brasileira de Famílias Transafetivas e pela Associação Comunitária Cultural e de Apoio Social, Fórum Nacional de Travestis e Transsexuais Negras e Negros. Prevaleceu o voto da relatora ministra Carmen Lúcia. Para ela, o legislativo capixaba extrapolou sua competência constitucional ao tratar de diretrizes e bases da educação, matéria reservada à União. Na avaliação da ministra, a norma interferiu indevidamente no currículo pedagógico, cujas regras são disciplinadas pela Lei de Diretrizes e Bases da Educação Nacional. Na mesma sessão virtual, os ministros também declararam inconstitucional a Lei 7.015 de 2022 do município de Betim, em Minas Gerais, que proibia o uso da chamada linguagem neutra nas escolas. O relator da ação, o ministro Luiz Fux, afirmou que o tribunal tem jurisprudência consolidada, segundo a qual estados e municípios não podem proibir o uso da linguagem neutra em instituições públicas ou privadas de ensino, por se tratar de matéria vinculada às diretrizes educacionais, cuja competência é da União.
13: Corte Especial do STJ recebe nova denúncia contra o ex-governador do Acre, Gladson Camelin.
12: Agora, o político é acusado pelos crimes de peculato, desvio e fraude à licitação por supostas irregularidades na contratação de obras para rodovia estadual em Cruzeiro do Sul. Fátima Uchoa.
15: Com a decisão, o ex-governador se tornou réu em mais uma ação penal. A Corte Especial já o havia condenado a 25 anos e 9 meses de reclusão, a maior pena já aplicada pelo STJ em uma ação penal originária. Segundo o Ministério Público Federal, no início do primeiro mandato no governo do Acre, em 2020, o então governador Gladson Cambeli teria articulado esquema para frustrar o caráter competitivo da licitação para obras de duplicação da AC-405, direcionando o contrato para a construtora Colorado, empresa ligada à família dele. A acusação também aponta suposto superfaturamento no contrato. A relatora na Corte Especial é a ministra Nancy Andrighi.
13: Moradores da Ilha do Marajó, no Pará, buscam atendimento no mutirão da Justiça do Trabalho.
12: O mutirão é uma parceria com o Conselho Nacional de Justiça. Luma Soares.
16: Os atendimentos começaram cedo em Portel, na Ilha do Marajó. Centenas de pessoas enfrentaram filas na madrugada para garantir serviços como orientações trabalhistas, emissão de documentos, previdência e atendimento de saúde. Os atendimentos vão até sexta-feira, dia 22, das 8 da manhã às 6 da tarde.
13: O Tribunal Superior Eleitoral realizou a confirmação do teste público da urna.
12: Os investigadores validaram as correções e aprimoramentos nos sistemas eleitorais. Fábio Ruas.
17: O teste de confirmação foi realizado entre os dias 13 e 15 de maio. Os testes comprovaram mais uma vez a segurança do sistema eleitoral brasileiro. Ficou constatado que nenhum dos quatro achados do teste da urna, realizado no final do ano passado, fragilizou o sigilo e a integridade do voto, que são os pilares do processo eleitoral do país.
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13: Uma boa noite.
12: E até amanhã.
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1: Eu sou Paula Groba.
2: E eu sou Ricardo Nakaoka.
1: E estes são os destaques de hoje do Jornal do Senado, que começa agora.
2: Cinco estados são premiados no Senado por avanço na alfabetização infantil.
1: Presidente do Banco Central participa de audiência com senadores para prestação de contas e esclarecimentos sobre o Banco Master.
2: Senado debate criação do Estatuto da Poupança para proteger famílias endividadas.
1: Boa noite.
2: Boa noite.
1: Aprender a ler e escrever na idade certa pode definir todo o futuro escolar de uma criança. E alguns estados brasileiros têm conseguido avançar nesse desafio.
2: Hoje, o Senado homenageou cinco governadores que se destacaram pelos resultados na alfabetização de crianças de até 8 anos, reconhecendo políticas públicas que melhoraram o desempenho dos alunos nos primeiros anos da educação básica. Os detalhes na reportagem de Rodrigo Rezende.
3: O reconhecimento é feito a partir de critérios técnicos que levam em conta 4 eixos de avaliação: resultados de alfabetização, equidade, formação de professores e regime de colaboração. O senador Cid Gomes, do PSB do Ceará, que propôs a iniciativa e presidiu a homenagem, afirmou que a premiação é um incentivo para que mais governantes invistam em educação.
4: Hoje, consolidamos a tradição que iniciamos em 2025. Confirmamos o compromisso desta casa com a educação, com a democracia e com a superação das desigualdades. Deixamos claro que os esforços dos governantes que lutam por uma educação de qualidade não passarão desapercebidos.
3: Juliano Manzep, representante do governador de Mato Grosso, Otaviano Pivetta, afirmou que o prêmio é resultado de um trabalho coletivo.
5: Esse prêmio não é apenas do governo. Nós dedicamos ele também a todos os gestores, professores, diretores de escolas, prefeitos municipais e toda a classe educadora.
3: Erivonaldo Alves, secretário de Educação da Paraíba, representante do governador Lucas Ribeiro, ressaltou que a alfabetização na idade certa abre diversas portas durante a vida.
6: Em nome de cada aluno paraibano, de 6 a 7 anos de idade, que descobre o mundo através da leitura. Alfabetizar não é apenas um favor, é um direito que todas as crianças têm.
3: O governador do Piauí, Rafael Fonteles, saudou a parceria entre os entes federados na conquista de bons números de alfabetização no estado.
7: Sabemos que essa é uma política executada pelos municípios diretamente, mas pode e deve ser apoiada pelos estados e pelo governo federal.
3: O governador do Ceará, Eumano de Freitas, ressaltou a longevidade das políticas educacionais no estado.
8: É também motivo de orgulho fazer parte de um projeto educacional que se tornou referência nacional e que foi construído com visão de longo prazo, compromisso público e continuidade administrativa.
3: O Comitê Técnico da Comenda conta com representantes do Ministério da Educação, do INEP, do Unicef e de instituições ligadas à educação, caso da Fundação Roberto Marinho, Fundação Lehman, Associação Bem Comum e o Instituto Natura.
1: O senador Marcelo Castro, do MDB do Piauí, cobrou uma decisão definitiva do Supremo Tribunal Federal sobre a divisão dos royalties do petróleo. Hoje, a maior parte desses recursos fica concentrada em 3 estados produtores: Rio de Janeiro, São Paulo e Espírito Santo.
2: Em 2012, o Congresso aprovou novas regras para ampliar a participação dos estados não produtores, mas a lei acabou suspensa pelo STF em 2013. Neste mês, o julgamento foi retomado, mas voltou a ser interrompido após pedido de vista do ministro Flávio Dino.
9: 86% ficam no Rio de Janeiro, 4,4% no Espírito Santo, 0,6% em São Paulo. Somando tudo, 94% dos royalties do petróleo do Brasil ficam em 3 estados, especialmente em um único estado do Brasil.
1: E outra decisão recente do Supremo Tribunal Federal teve impacto direto nas relações de trabalho e nos direitos das mulheres.
2: O STF considerou constitucional a lei aprovada pelo Senado em 2023, que prevê medidas para promover a igualdade salarial entre homens e mulheres nas empresas. A norma vinha sendo questionada por entidades empresariais e trabalhistas. A reportagem é de Raíssa Abreu.
10: A iniciativa do governo, aprovada pelo Senado em junho de 2023, obriga empresas a divulgarem periodicamente salários e critérios de remuneração de seus funcionários e a adotarem medidas para correção de desigualdades entre salários de homens e mulheres na mesma função. O ministro Alexandre de Moraes considerou que a lei cumpre o objetivo de promover a transparência e enfrentar a desigualdade. Para a relatora da proposta no Senado, a senadora Tereza Leitão, do PT de Pernambuco, ainda há muito por fazer.
11: Eu acho que o primeiro ponto a ser feito é essa radiografia da situação, porque existe já a disparidade e quando você dá o corte racial, ela aumenta, como também cortes regionais, cortes territoriais. Então esse mapa a gente precisa se valer dele para poder fazer as políticas de reparação, de superação dessa realidade.
10: Mulheres recebem em média 21% a menos que os homens. Quando o recorte é racial, a diferença salarial entre homens brancos e mulheres negras é de 53%.
1: Audiência com o presidente do Banco Central, renegociação de dívidas rurais e propostas para garantir a gratuidade do PIX movimentam a agenda das comissões do Senado nesta semana.
2: Projetos sobre protocolo antirracista e militarização de escolas também estão entre os destaques. Repórter Marcela Diniz.
12: Na terça, a Comissão de Assuntos Econômicos ouve o presidente do Banco Central, Gabriel Galípolo, entre outros assuntos, sobre a fraude do Banco Master e as providências do BC com relação ao BRB, Banco de Brasília. O colegiado também pode votar a utilização do Fundo Social do Pré-Sal para a renegociação de dívidas de produtores rurais. Para o presidente do colegiado, senador Renan Calheiros, do MDB de Alagoas, a crise é grave e demanda solução urgente.
13: Problemas climáticos, com problemas macroeconômicos, guerras, câmbio baixo, mercado reduzido, juros altíssimos, as suas garantias foram comidas pela remuneração desses juros absurdos.
12: Também na terça, a Comissão de Educação analisa o protocolo antirracismo, misoginia e demais preconceitos nas escolas. Na quarta, a Comissão de Constituição e Justiça poderá votar a PEC que amplia a autonomia do Banco Central e garante gratuidade do PIX. E na quinta, tem debate na Comissão de Educação sobre militarização de escolas públicas. O pedido de audiência cita agressões, punições desmedidas e outras violações em ambiente escolar.
1: Já no plenário, senadores devem votar nesta semana o projeto de lei complementar que garante a manutenção de incentivos de tributos federais a pessoas jurídicas sem fins lucrativos, independentemente de sua qualificação.
2: A pauta de votações desta semana também inclui indicações para a representação do Brasil no exterior e para o Conselho Nacional de Justiça, aumento de prazo para contestar a autoria de crimes praticados no ambiente doméstico e ainda a criação da Política Nacional para Estudantes com Altas Habilidades ou Superdotação.
1: Guardar dinheiro no fim do mês ainda é um desafio para milhões de brasileiros endividados. Para estimular a criação de reservas financeiras e reduzir o superendividamento, um projeto em análise no Senado cria o chamado Estatuto da Poupança.
2: A proposta prevê mudanças no FGTS, incentivos ao hábito de poupar e novas regras para contratos de crédito. Os detalhes com a repórter Patrícia Oliveira.
14: A proposta do senador Confúcio Moura, do MDB de Rondônia, cria uma política de orientação para o consumo consciente, por meio de educação financeira, além de incentivos à poupança. Entre as medidas está a criação de prêmios para trabalhadores com saldo no FGTS e para bons pagadores. O projeto também prevê o direito ao arrependimento, com um prazo para reflexão de quem solicitar um empréstimo bancário antes que seja finalizado. Confúcio Moura destaca que facilidades como compras pela internet estimulam o consumo desnecessário por impulso e o endividamento pode levar a decisões arriscadas, como apostas online ou empréstimo consignado.
15: O crédito que deveria funcionar como apoio momentâneo passou a ocupar o espaço da renda. Virou ponte para atravessar o mês. Virou instrumento de sobrevivência.
14: O projeto ainda proíbe o aumento automático do limite do cartão ou do cheque especial. E as faturas deverão informar o valor total dos financiamentos em reais.
2: Com edição de Paula Gromba e trabalhos técnicos de João Lira, o Jornal do Senado fica por aqui. Acompanhe agora as notícias da Câmara dos Deputados. Boa noite.
1: Boa noite e até amanhã.

0: Avança a proposta que cria a política de proteção às pessoas com ostomia.
1: Câmara analisa projeto que regulamenta a atuação do síndico profissional.
0: Deputados debatem obrigação do SUS aceitar exame em clínica privada.
1: Boa noite. O plenário pode votar projeto que obriga o SUS a aceitar exames feitos em clínicas privadas. Entenda na reportagem de Antônio Vital.
2: Ganhou o regime de urgência e pode ser votado a qualquer momento no plenário da Câmara, projeto que obriga o Sistema Único de Saúde, o SUS, a aceitar exames realizados em clínicas privadas. A justificativa é que isso poderia acelerar o tratamento de pacientes que enfrentam filas e demora na realização de exames no sistema de saúde público. A proposta condiciona a aceitação dos exames privados aos prazos de validade e padrões de qualidade a serem definidos pelo Ministério da Saúde. Com regime de urgência, o projeto pode ser votado diretamente no plenário da Câmara, sem passar pela análise das comissões permanentes da Casa. Mas a votação da urgência provocou debate no plenário. Deputados aliados ao governo criticaram a proposta, com o argumento de que os médicos do SUS hoje não são impedidos de aceitar esses exames e que, se o projeto virar lei, pode beneficiar pacientes que têm condições de pagar. Foi o que disse o deputado Jorge Sola, do PT da Bahia.
3: Não existe nenhuma barreira para que exames feitos na rede privada sejam utilizados pelo SUS. O que existe são critérios da qualidade dos exames que são realizados, serem confiáveis ou não. Esse projeto vai oficializar problemas graves, onde muitas vezes um paciente passa na frente de uma fila existente porque ele tem condição de pagar os procedimentos diagnósticos.
2: O autor do projeto, o deputado Nicolas Ferreira, do PL de Minas Gerais, diz que o uso de exames feitos em clínicas privadas poderia resolver o problema das filas e atrasos no atendimento da rede pública.
4: Quero dizer bem claro que isso é um projeto técnico, um projeto que vem de uma demanda de pessoas reais que precisam de agilidade, tempo e recurso, que serão ali realmente beneficiados, porque ele pode fazer o exame privado e já chegar com o SUS com esse exame para poder ajudar no atendimento. Então, realmente a união tanto do SUS quanto da rede privada para poder melhorar a saúde no nosso país.
2: Ainda não há data para votação no plenário da Câmara do projeto que obriga o Sistema Único de Saúde a aceitar exames realizados em clínicas privadas. Da Rádio Câmara de Brasília, Antônio Vital.
5: Votação.
0: Câmara aprova projeto que garante acesso à reprodução assistida para mulheres em tratamento de câncer. A repórter Sofia Peçanha nos conta como deve funcionar.
6: A Câmara dos Deputados aprovou o projeto que estabelece a Política Nacional de Atenção Integral em Reprodução Humana Assistida. Apresentada pela deputada Isa Arruda, do MDB de Pernambuco, a proposta garante o acesso a serviços de reprodução assistida a mulheres em tratamento de câncer que possa afetar a sua fertilidade ou com diagnóstico de endometriose. Segundo a relatora na Comissão de Saúde, a deputada Jandira Fegali, do PSDB do Rio de Janeiro, a medida é necessária para garantir que a política, hoje baseada em portarias do Ministério da Saúde, tenha perenidade e aplicação uniforme em todo o país, oferecendo atendimento seguro a todas as pacientes.
7: A colaboração entre diferentes esferas é fundamental para assegurar a qualidade e a uniformidade dos serviços prestados, já que a governança colaborativa melhora os resultados de políticas públicas complexas como as da saúde.
6: O projeto prevê que o Sistema Único de Saúde, o SUS, assegura o acesso a serviços de reprodução assistida em todas as unidades federativas. Porém, quando a rede do SUS for insuficiente, o poder público poderá recorrer a serviços privados filantrópicos ou sem fins lucrativos. Além disso, o texto garante o acesso ao congelamento de óvulos e a outros serviços de reprodução assistida para mulheres que passam por tratamento de câncer, protegendo o direito à maternidade e à preservação da fertilidade antes de procedimentos que possam prejudicá-la, como afirma a deputada Jandira Fegali.
7: Dessa forma, a possibilidade de preservar a fertilidade oferece uma perspectiva positiva e um ganho significativo na qualidade de vida para as pacientes oncológicas, o que reduz o impacto psicológico associado à perda da capacidade de ter filhos biologicamente.
6: Quando a proposta estiver valendo como lei, todos os procedimentos de reprodução assistida deverão constar da tabela de procedimentos do SUS, garantindo financiamento adequado e acesso integral aos serviços. O projeto que garante acesso à reprodução assistida para mulheres em tratamento de câncer segue para análise do Senado. Da Rádio Câmara de Brasília, Sofia Peçanha.
5: Saúde.
1: Pessoas que passaram por um procedimento cirúrgico chamado ostomia são foco de um projeto que está sendo examinado na Câmara. O repórter José Carlos Oliveira tem os detalhes.
8: avança na Câmara dos Deputados a proposta de criação da Política Nacional de Proteção às Pessoas com Ostomia, ou seja, aqueles pacientes que passaram por cirurgia para fazer uma abertura de ligação direta entre um órgão interno e o exterior do corpo. A intenção é garantir direitos, inclusão social e assistência integral a essas pessoas. A proposta do deputado Clodoaldo Magalhães, do PV de Pernambuco, já havia sido alterada na Comissão de Defesa dos Direitos das Pessoas com Deficiência. O texto ganhou ainda mais abrangência após aprovação na Comissão de Trabalho, com relatoria da deputada Flávia Moraes, de Goiás.
9: A gente busca justamente abranger aos outros tipos de ostomia, então a gente trata da ostomia, tanto pode ser na traqueia, quanto pode ser no intestino, e também da situação daquela ostomia provisória, que é temporária, aquela que vai ficar por um tempo e depois ela fecha, e aquela que é constante, permanente, né? Então, tudo isso requer cuidado diferenciado e a gente fez, então, esse detalhamento e com isso a gente vai ter aí um marco legal importante em relação ao paciente ostomizado.
8: Entre os benefícios previstos estão distribuição gratuita e regular de equipamentos e materiais de ostomia pelo SUS, isenção de impostos sobre produtos e acessórios específicos para a ostomia, centros de referência especializados com atendimento multidisciplinar em todo o país, programas de reabilitação física e reinserção social e laboral, adaptação de banheiros públicos e campanhas de conscientização e educação. O texto ainda protege o paciente de demissão desde a indicação médica para a cirurgia até 12 meses após o retorno ao trabalho. Flávia Moraes comentou a importância da política nacional.
9: Projeto muito relevante, com certeza ele vai trazer uma dignidade, uma qualidade de vida muito diferente para esse paciente, que muitas vezes sofre constrangimento no local de trabalho por falta de adaptação, nos banheiros por falta de adequação.
8: A proposta de Política Nacional de Proteção às Pessoas com Ostomia ainda vai passar pela análise das comissões de saúde, de finanças e tributação e de Constituição e Justiça. Da Rádio Câmara de Brasília, José Carlos Oliveira.
5: Trabalho.
0: Charles Fernandes, do PSD da Bahia, defende a votação urgente de proposta que regulamenta a aposentadoria especial dos agentes comunitários de saúde e de combate a endemias. O deputado afirma que o texto garante justiça e valorização aos trabalhadores.
10: O que que é esse projeto? Vai trazer a segurança jurídica, vai trazer uma segurança para todos os agentes comunitários de saúde, uma aposentadoria especial. Os homens com 52 anos e as mulheres com 50 anos. Os agentes comunitários de saúde, eles trabalham no dia a dia, caminhando nas ruas com poeira, com lama, com sol quente. Então, é necessário e é importante regulamentar a aposentadoria especial dos agentes comunitários de saúde.
1: Charles Fernandes lembra que os agentes comunitários de saúde e de combate a endemias prestam a primeira assistência às famílias, exercendo papel essencial na atenção básica ao acompanhar de perto a realidade dos bairros, das comunidades rurais e do interior do país.
5: Comissões.
0: É cada vez mais comum que condomínios tenham como síndico alguém que não mora no local. Por isso, a Câmara está examinando uma proposta que regulamenta a atividade do síndico profissional. A reportagem é de Luiz Cláudio Canuto.
11: Projeto aprovado na Comissão de Trabalho regulamenta a profissão de síndico profissional. O autor da proposta, deputado Paulo Alexandre Barbosa, lembra que o Código Civil de 2002 estabelece que a Assembleia do Condomínio pode escolher síndico que não more no condomínio para exercer a administração, o que possibilitou o surgimento do síndico profissional, uma alternativa cada vez mais comum nos condomínios brasileiros. Há, inclusive, empresas condominiais. Na opinião do deputado, isso mostra busca por mais profissionalismo na gestão condominial, além de resolver o problema de muitos condomínios onde ninguém quer assumir a função. O projeto foi apresentado para regulamentar a figura do síndico profissional no ordenamento jurídico brasileiro e estabelecer regras de contratação, atribuições e responsabilidades, e também prevenir conflitos, dando maior segurança jurídica para todos. O relator da proposta na comissão foi o deputado Léo Prates, da Bahia. Ele modificou o texto original que previa como pré-requisito para o síndico profissional ter completado o ensino médio. Pela nova versão, a formação exigida é de tecnólogo em gestão de condomínio ou graduação em administração ou direito, além de inscrições nos conselhos regionais de administração ou na OAB.
12: Surgiu a necessidade do Congresso Nacional regular essa atividade. Esse projeto, logicamente, nos interessou, porque é um bom debate, e nós conseguimos a aprovação, graças a Deus, unânime, na criação da profissão de síndico profissional, protegendo a sociedade, porque a gente acha que tem que ter uma qualificação para se exercer, já que não é uma atividade tão simples. Ele tem que cuidar de terceirização de mão de obra, ele tem que cuidar de obras de engenharia, uma série de atividades que são atinentes à vida condominial. Então, nós aceitamos a profissão, por exemplo, de técnico em administração, que é nível médio, mas é o mínimo que a gente pode exigir de uma pessoa que vai cuidar de tantas vidas. Então, a gente acha que o projeto saiu redondo, agora ele segue a tramitação na Câmara, e eu acho que ele com certeza vai ter um fim, porque é necessário regular essa profissão que já é exercida por uma série de pessoas.
11: O projeto que regulamenta a profissão de síndico profissional já está na Comissão de Constituição e Justiça. Da Rádio Câmara de Brasília, Luiz Cláudio Canuto.
0: Democracia não é só voto, mas sem voto não há democracia. Há 94 anos, em 24 de fevereiro de 1932, as mulheres brasileiras finalmente conquistaram o direito de eleger seus representantes e de serem eleitas. Tornaram-se assim sujeitas plenas de direitos políticos em âmbito nacional. Um passo decisivo na consolidação da cidadania feminina. Democracia só é plena com participação feminina nos espaços de decisão. 24 de fevereiro, dia da conquista do voto feminino. Menino no Brasil.
5: Segurança Pública.
1: Os deputados aprovaram participação social na elaboração de políticas no plano para enfrentar violência contra a mulher. Acompanhe na reportagem de Júlia Lopes.
13: A Câmara dos Deputados aprovou o projeto que assegura a participação de instituições da sociedade civil na elaboração das políticas de segurança previstas no Plano Nacional de Prevenção e Enfrentamento à Violência contra a Mulher. O projeto muda a Política Nacional de Segurança Pública e Defesa Nacional, que tem entre seus instrumentos o Plano de Enfrentamento à Violência contra a Mulher. A proposta do deputado Marangoni prevê que a participação da sociedade civil no plano tenha caráter opinativo e seja voltada principalmente à rede de atendimento à mulher. Entre as diretrizes do plano estão a proteção da família, o atendimento humanizado, a não revitimização da mulher, além da assistência às vítimas e seus familiares e o incentivo à denúncia. Para a relatora da proposta na Comissão de Defesa dos Direitos da Mulher, deputada Laura Carneiro, do PSD do Rio de Janeiro, a medida fortalece o combate à violência contra a mulher.
14: À disposição do Estado, nas suas três esferas, favorecer a atuação pela defesa da vida da mulher, com auxílio opinativo das instituições da sociedade civil, que dispõe de conhecimento e atuação sobre o tema, e estou convencida, portanto, que promoveremos avanços concretos na incorporação do olhar e da experiência da sociedade civil num problema da violência contra a mulher.
13: Atualmente, o Brasil conta com diversas ONGs que atuam na defesa dos direitos das mulheres, na promoção da igualdade de gênero e no enfrentamento à violência. Aprovado pelas comissões, o projeto amplia a participação da sociedade no Plano Nacional de Prevenção e Enfrentamento à Violência contra a Mulher, poderá seguir diretamente para o Senado, sem necessidade de votação pelo plenário. Da Rádio Câmara de Brasília, Júlia Lopes.
5: Política.
0: O Conselho de Ética da Câmara dos Deputados aprovou a suspensão de parlamentares envolvidos na ocupação da mesa diretora ocorrida em agosto de 2025. Para Chico Alencar, do PSOL do Rio de Janeiro, a medida é importante para a preservação do decoro e da democracia.
1: Chico Alencar destaca que o placar de 15 votos favoráveis e 4 contrários reflete um entendimento colegiado sobre a gravidade da obstrução dos trabalhos da Câmara. O deputado também critica a posição de operadores do direito que apoiam atos contra o Estado Democrático.
5: Justiça.
0: Boletins de ocorrência poderão ter o mesmo modelo em todo o país. A ideia é garantir que as informações importantes estejam no documento e facilitar a comparação dos registros de crimes entre os estados. A reportagem é de Maria Neves.
15: A Comissão de Segurança Pública da Câmara dos Deputados aprovou o projeto que exige a utilização de boletins de ocorrência padronizados por todos os integrantes do Sistema Único de Segurança Pública. Atualmente, cada estado adota um modelo próprio de coleta de dados sobre crimes. A proposta do deputado Eduardo Veloso, do Acre, determina ainda que os dados dos boletins de ocorrência sejam incluídos no Sistema Nacional de Informações de Segurança Pública, prisionais, de rastreabilidade de armas e munições, de material genético, de digitais e de drogas. De acordo com Eduardo Veloso, a padronização dos boletins de ocorrência vai possibilitar a uniformidade dos registros e garantir que todas as informações relevantes sejam coletadas. O parlamentar ainda defende que a centralização dos dados no Sistema Nacional de Informações de Segurança Pública vai permitir a análise mais detalhada das ocorrências, o que facilita a identificação de padrões e tendências de criminalidade. Com isso, ele acredita que será mais fácil, inclusive, combater o crime.
16: Essa proposta vai facilitar, padronizar e agilizar a ocorrência em si, fazendo com que a gente tenha também uma resposta mais rápida para o cidadão, vai fazer com que a polícia seja mais efetiva e vai fazer com que aqueles criminosos sejam capturados mais rápido, né? Porque hoje a gente tem uma dificuldade, principalmente nesses pequenos furtos, de uma interligação dos sistemas. E isso aqui vai fazer com qualquer que seja o tipo de ocorrência, essa ligação. Então, eu acredito muito nessa proposta.
15: Ao defender a proposta, o relator, deputado delegado Fábio Costa, do PP de Alagoas, também sustentou que a padronização e a integração dos dados vai facilitar a cooperação entre as forças de segurança e melhorar o combate à criminalidade. Para o parlamentar, a uniformização dos registros vai resultar em dados mais completos, consistentes e comparáveis entre os estados, o que melhora a qualidade das análises. Na opinião de delegado Fábio Costa, esses avanços vão abrir espaço para novas ferramentas de inteligência, estatística e monitoramento. Ele afirma ainda que, com isso, a administração pública poderá tomar decisões mais eficazes. O projeto que padroniza os boletins de ocorrência em todos os estados do país ainda será analisado pela Comissão de Constituição e Justiça. Da Rádio Câmara de Brasília, Maria Neves.
5: Turismo.
1: A Câmara aprovou o projeto que cria a Rota Turística Religiosa do Cariri, interligando os municípios cearenses de Juazeiro do Norte, Crato, Barbalha e Santana do Cariri. Autor da matéria, Yuri do Paredão, do MDB, afirma que a intenção é valorizar o patrimônio cultural e histórico da região.
17: Essa conquista fortalece a fé, valoriza a cultura do nosso povo e gera mais emprego, renda e oportunidades para a nossa região. O Cariri ganha ainda mais reconhecimento nacional como um dos maiores patrimônios religiosos e culturais do Brasil. Seguimos trabalhando com compromisso para levar mais desenvolvimento ao Cariri e a todo o Ceará.
0: O texto prevê que o governo federal poderá cooperar com o Estado e os municípios para melhorar a infraestrutura e o atendimento aos romeiros que visitam os monumentos da fé. Yuri do Paredão acredita que o reconhecimento oficial vai atrair mais investimentos para o turismo religioso no Ceará.
1: Termina agora o Jornal Câmara dos Deputados com trabalhos técnicos de Everson Urani e apresentação de Val Monteiro e Márcio Aquilissardi. Uma boa noite para você.
0: Você fica com as notícias do Tribunal de Contas da União. Boa noite.
5: Minuto do TCU.
18: O Tribunal de Contas da União fez auditoria para avaliar o uso dos recursos federais destinados à Previdência Social em 2025. Neste ano, o programa deve movimentar cerca de 1 trilhão e 3 bilhões de reais. A Previdência é uma das maiores políticas públicas do país e garante aposentadorias, pensões e outros benefícios a milhões de brasileiros. A fiscalização analisou se os recursos estão sendo aplicados de forma eficiente e se contribuem para ampliar a proteção social e reduzir desigualdades. O TCU identificou que há espaço para melhorar a relação entre planejamento, monitoramento e execução das ações.
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excelente segunda-feira pra você que tá ligadinho junto com a gente. Tô chegando feliz da vida em estar junto com você em mais uma edição do nosso Misturadão. Hoje é dia 18 de maio. Bora pra cima! Bora encarar mais uma semana sempre aqui na sua rádio favorita, a que só toca as melhores. Uma alegria, uma honra contar com a sua audiência nesta super segunda-feira. Pra começar a edição tem Cleito e Romário. Misturadão.

0: Henrique, no seu Misturadão, a melhor programação do rádio tá aqui pra você curtir nesta super segunda-feira, hoje dia 18 de maio. E agora você fica antenado e sabendo de tudo da música. Vem aí o Mundo Pop agora.
1: E aí, como é que você tá? Hoje é segunda-feira, 18 de maio. Tô chegando com uma edição fresquinha do Mundo Pop pra você. Madonna voltou com tudo às paradas de sucesso com seu novo single Bring Your Love, uma parceria com Sabrina Carpenter. A música estreou na 74ª posição da Billboard Hot 100, garantindo